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1: 8:22.
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0: Jennifer e Stephanie, obrigado pelo carinho.
1: Obrigada a vocês, muito obrigada, viu?
0: Obrigado pelo convite da gente poder fazer parte do sonho de vocês.
1: A gente que agradece.
0: Que Deus esteja sempre na frente. Com Deus na frente, a gente chega em qualquer lugar.

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1: 9:02.
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1: 9:06.
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0: Sucesso, meu irmão. Alguém já aprendeu o refrão já? Só basta você me ligar, que eu vou correndo te encontrar. Só basta você me ligar. Obrigado, gente. Sucesso, Barões da Pisadinha.
1: Barulho, turma, pro chão de avião aí.
0: Obrigado.
2: Obrigado,
0: Barões. Sucesso, meu irmão. Deus abençoe.
2: Obrigado, pai. Obrigado. Deus mandemos desafio de vida pra saúde. Muito obrigado.
0: Obrigado.
1: Faz barulho, safado. Quem gostou, faz barulho aí.
3: 9:23.

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11: 9h34.
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2: Quero ver o grito dos apaixonados aí. Assim, ó.

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2: 5:48.
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1: 5:57.
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12: 6h25.
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0: Começando agora, bom dia, bom dia, bom dia, bom dia, bom dia, começando a semana, terminando o mês, que coisa, hein? Começa uma coisa, termina outra. Ah, verdade verdadeira, já estamos aí passando a régua no mês de agosto para que venha o mês de setembro, mês da independência, mês de coisas boas. Eita, começa amanhã a semana da pátria. 7 de setembro tá chegando, rapaz, o tempo passa rápido, rápido demais da conta. Seja bem-vindo, seja bem-vinda em nossa programação Músicas Espetaculares. 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Nesse momento, 24 graus em Cacoal, sensação térmica 27, a máxima hoje. Novamente calor excessivo, pode chegar a 37 graus e não há probabilidade de chuva.
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0: Eu estou feliz porque eu estou com você. 6:35. Bom dia.

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2: 7:13.
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0: você com muito carinho, tá bom? 3, 4, 10, 14.
1: Um show em
0: Então venceu o Botafogo em tarde de golaços no Maracanã e segue Caíras no Brasileiro. É verdadeiro, Flamengo. O clássico contra o Botafogo por 3-0. Eita! Pela 25ª rodada no Brasileirão, com dois bonitos gols de Samuel Lino e uma pintura de Carrascal, né? Rubro-negro diminuiu, ao menos por enquanto, a distância para o líder Palmeiras, que ainda vai a campo contra o Mirassol, né? E então, realmente, o time de Leonardo Jardim chegou aos 48 pontos, né? E tá na caça. Tá na caça do Palmeiras. E aí, né? Tá uma briga bonita, na verdade. Tá uma briga bonita do Palmeiras e Flamengo. Então, está assim. Palmeiras, 52 pontos, né? Com 25 pontos. Partidas, o Flamengo com 48 pontos com 24 partidas, né? Então, o Flamengo tem um jogo a menos devido ter um jogo atrasado com o Mirassol, que já tem data marcada agora para setembro, né? Já imaginou? Flamengo ganhar do Mirassol, né? Aí vai para 48, 49, 50, 51. Aí vai ficar um ponto só de diferença do líder Palmeiras, e isso se ganhar. É claro, né? Do Mirassol, que é um jogo atrasado. 7:16.
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0: Ai, ai, ai. Segunda-feira linda, maravilhosa. 7:16, bom dia.

0: Tem, Zezé de Camargo e Luciano, Madalena, no Vilagem do Sol, bom dia, Lindinalva, no Jardim, muita força para agradecer que Deus vá à nossa frente, cuidando de abençoando caminho, seja bem-vindo, setembro, valeu, no Jardim Bandeirantes, alô, Nair, no Teixeirão, Edil Estajaceira, Milton, no Josino Brito, Adeildo, Conjunto Raleigh, Vera Lúcia, no Novo Cacoal, bom dia, alô, meu grande amigo Raimundo, bom dia.
1: Ailton Frisman, bom dia, bom,
0: bom dia.
1: Uma feliz segunda-feira, uma abençoada semana. Eu também tô ligadinho aqui na Rádio Samaúma 104,9. Bom dia.

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2: 7:30.
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1: Do jeitinho que você gosta, levando muita música bonita pra você, levando a sua participação aqui no nosso Zap Zap. Bom dia, Eliane, no Novo Horizonte. Bom dia, Ivonete, no Jardim Limoeiro. Minha amiga Luzia, no Paineiras. Bom dia, bom dia, bom dia.
2: Tudo bem?
1: Tudo bem.
2: Manda a música do Zezé de Camargo, Luciano, menino de rua.
1: Eita.
2: Aí a Luzia, do Paineiras. Vamos tomar um café.
1: Certo, bora.
2: Depois de uma caminhada matinal.
1: Bora tomar um cafezinho.
2: É direito, Deus, de nós, né? É. Fazer uma caminhadinha.
1: Valeu. Tudo de bom, viu, Luzia? 7h44, bom dia.

0: Pensa no lençol gelado, hein? Rio Negro e Solimões, bom dia!
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0: Mas que barbaridade, duas marcas, Buena

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0: 7:59.
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2: 8:08.
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1: Vamos juntos prosseguindo. Alô, Geassi, na linha 10. Bom dia, tudo de bom. Vonice no Vista Alegre, bom dia. Alô, Ivonete, aí no Jardim Limoeiro. Bom dia, muito grato pelo carinho. A Luzimar no Vista Alegre. A Daniela no Greenville. Vera Lúcia no Novo Cacoal. Bom dia, Silvia no Teixeirão. Jamiro, Nova Esperança. Aparecido no Conjunto Halley. Bom dia, Luzanira, no Colina Parque. Alô, Marlene, a Maria no Itamarupá, o Micael no Teixeirão, Geza no Vista Alegre, Maria Rosa no Novo Horizonte, Lucile, Linha Nova, Helena, BR-364. Bom dia, tudo de bom. Valeu pelo carinho da audiência, o carinho da participação. Ó, vai mandando mensagem, estou aqui para atender você com muito carinho. O meu amigo Aparecido, bom dia!
2: Oi, bom dia, obrigado!
1: Valeu, Aparecido! Tudo de bom, muito grato pelo carinho da audiência. 8h10. Que moda, hein?

Olha nós aí, agora nós somos ex. Terminamos tudo! Ai, música maravilhosa do Léo Magalhães, somos

0: correndo, né?
1: Então já começava a sorrir e se esconder.
0: É, se a gente soubesse que o trem era tão bom depois pra gente ver quando tá velho, a gente não ficava, a gente começava a aparecer na frente da câmera,
1: mas
0: né?
1: Mas hoje tem as lembranças, né? Ele deixou aí o seu legado aí, né? Tem, ó, nos Instagram, sempre tem aí os vídeos antigos.
0: Eu e o Washington, como somos dois dinossauros, estamos conversando aqui, as duas lindíssimas meninas que estão aqui não estão nem sabendo o que nós estamos falando, né, Washington?
1: Não, isso é... Elas estão mais adiantadas do que nós.
0: Ó, para vocês terem ideia, meninas, como é que funcionava, né, no Bianchi, esquema Rios, Refúgio antigamente? Tocava uma música, tinha duas ou três pistas, né? Isso. Tinha uma de forró, tinha uma de dance, né, que era discoteca, que falava na época, e tinha uma romântica, que é música lenta. Como é que funcionava? Ficava, né, as meninas assim em volta, né, lá do salão, em pé. E o homem, ele tipo fazer uma cortesia, não? Como é que fala?
1: Fazer uma cortesia, chamava,
0: cortesia,
1: né?
0: Eu esqueci o nome. Aê, por isso que é bom ter pessoas inteligentes aqui com a gente, né, Washington?
1: Isso.
0: Fazia um...
2: Cortejo.
0: Bom dia!
2: Bom dia.
0: É a Emily que respondeu. Emily, é o seguinte, ficava com as meninas e a gente ia, né, morrendo de vergonha. Chegava, ô dama, vamos dançar essa música. Só que quando falava não, ai, ai, ai, que dor no coração que dava. Ela falava, não, agora não. Acho que ela não ia com a cara da gente, né?
1: Perdi até o rumo da casa.
0: Ou ela não ia com a cara da gente, eu sabia que a gente não sabia dançar direito, que ia pisar no pé dela, né?
1: Aí
0: ela falava não.
1: Vamos,
0: ela só balançava a cabeça assim, não. Dançar. Você teria que fazer isso comigo, Emily? Não, né?
2: Não pode.
0: Oh, my God, né?
2: Fazer um negócio desse sem condições.
0: quebra tudo, né? Vou te contar. Gente, hoje em dia temos... E a Duque... Ah, se tivesse Duque naquela época, hein, Washington?
1: Facilitava muito, né, Daíl?
0: Facilitava, né?
1: Antes a Duxnet era no olho, né? Olho a olho.
0: Ai, ai. 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
0: Opa, e sempre juntinho, sempre com grandes promoções. Eu vi uma voz masculina, meu amigo Washington, bom dia. Uma voz feminina da Emily, eu quero ver outra voz feminina, bom dia!
2: Bom dia!
0: Como é que é teu nome?
2: Naradia.
0: Não. Ó, essas meninas da Dux, Washington, né? São todas lindas e os nomes, cada um mais bonito que o outro. É difícil até de escolher aqui, ó. Olha só, Lara, né?
2: Lara.
0: Lorraine, olha os nomes. Jennifer, Helena, que é um clássico do Manuel Carlos, né? Das novelas, Helena. Emily. E agora?
2: Naradia.
0: Tô dizendo, olha só. Rapaz, tá bem servido, hein? Sempre com amigas bonitíssimas, lindíssimas. Olha só.
1: É isso aí, é do Disney.
0: Só que eu não vou decorar nunca, eu vou ter que escrever, viu?
1: Tem.
0: De novo!
2: Naradia.
0: Naradia. Você faz o que lá, Naradia?
2: Eu atualmente sou comercial, na parte comercial.
0: Na parte comercial,
2: isso,
0: né?
2: Consultora de vendas.
0: Olha só, de repente chegar uma consultora de vendas e ela, viu? Não vou tentar novamente falar o nome dela que eu não decorei ainda. É um nome bem difícil, né, Emily?

0: É um pouquinho difícil, mas é um nome lindo.
1: Lindo, maravilhoso.
0: Confesso que eu nunca tinha conhecido o Anaradi antes, mas eu
1: justamente,
0: gostei, é um nome muito bonito.
1: Né? Justamente. Alguém chama você de algum apelido ou fala
0: não,
1: pelo nome mesmo?
0: Anaradi.
1: Caçamba. Acho que tem que fazer uma colinha, né, Washington? É igual quando você for votar agora, tem que levar uma colinha, viu, gente? Levar uma colinha pra não errar o voto, né? Aí faz uma colinha, eu quero falar o seu nome aí. Anaradi. Decorei, viu, Washington?
2: Fácil.
1: Gente, eu quero agradecer demais a presença de vocês aqui, tá?
0: A gente que agradece, é um prazer estar aqui. 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
1: Ela é ultra...
0: velocidade.
1: É isso aí. Valeu. Uma semana abençoada para nós.
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0: Essa é a minha vida cigana.
1: Santorini, chega pra cá.
0: César Menotti. Senhora. E Fabiano, aqui no nosso programa.
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0: Momento de reflexão. E as nossas tentações, hein? Hã? São muitas, né? São muitas as nossas tentações. As tentações, elas surgem disfarçadas de promessas fáceis. A gente quer sempre uma coisa mais fácil, né? Quer sempre aquela porta mais larga pra gente entrar, não é verdade? Vamos refletir.
3: Viver na Terra é uma dádiva sublime, uma jornada indispensável que nos enriquece a cada amanhecer. O contato com o nosso semelhante e com os fenômenos da natureza esculpe a nossa alma, estimulando-nos a crescer. Nessa bela escola que é o mundo, caminhamos por trilhas onde, por vezes, nos deparamos com um dos mais delicados desafios da alma humana, o das tentações. Quase sempre, diante desse espelho da vida, fazemos um juízo equivocado de nós mesmos e superestimamos as nossas forças. Juramos ao vento que somos inabaláveis, que jamais cederemos a determinados apelos e que não cairemos nas armadilhas do caminho. No entanto, em momentos de distração, adotamos posturas infelizes, obedecendo exatamente a esses apelos. Eles surgem disfarçados de promessas fáceis. Apresentam-se na ilusão de experimentar um vício apenas uma única vez, sob a crença de que manteremos a sobriedade. Mostram-se na temeridade de pisar fundo no acelerador e desafiar o perigo, ou na sombra de nos apropriarmos do que não nos pertence. E quando nos equivocamos, é tão humano terceirizar a responsabilidade pelas nossas quedas, justificando que foram as más companhias ou as entidades sombrias que nos arrastaram ao abismo. A verdade, porém, é que a tentação age no sagrado território da vontade. Não realizamos coisa alguma que não encontre eco nesse nosso território. Afinal, a tentação não está do lado de fora, ela reside dentro de nós. É o eco de uma bagagem interior que aguarda pela ação da disciplina de uma situação íntima ainda não trabalhada devidamente. As influências infelizes, sejam espirituais ou dos que se encontram na esfera física, como nós mesmos, apenas se aproveitam das nossas brechas morais, somando o desejo delas à nossa débil e indisciplinada vontade. Jesus Cristo nos ensinou que quem busca, encontra. Se nos pusermos a rastrear a origem de um espinho, certamente nos depararemos com o espinheiro. Se procurarmos perfumes e cores, a vida nos guiará a um jardim. Para que possamos triunfar e transformar as nossas fragilidades em força, o Mestre Jesus nos entregou uma bússola infalível: oração e vigilância. Aprendamos a orar, construindo essa ponte luminosa de amor com o divino. Saibamos ter vigilância, que nada mais é do que o cuidado amoroso com nós mesmos, prestando atenção aos caminhos por onde trafegamos, para onde vão os nossos pensamentos e quais serão as consequências dos nossos atos. Entendamos as tentações como pedras da estrada, criando impedimentos à movimentação dos viajantes no progresso. São os espinhos cravados nas carnes do coração, ferindo a cada contração muscular. Constituem também os estímulos à vitória, à transformação íntima para melhor. São o aguilhão que impele para a frente todo aquele que lhe padece o estímulo. Somos espíritos imortais em marcha evolutiva. Usemos a nossa vontade soberana para educar nossos pendores. Cada desafio superado é uma vitória, um degrau acima, preparando a nossa alma para que um dia, plenos de luz, possamos finalmente tocar as estrelas.
4: Vocês já pararam para pensar, gente? Como cada um de vocês é precioso para Deus? E a nossa vida é rara. Devemos dar valor a ela. Por isso, eu queria oferecer essa canção para vocês, que são uma raridade também, né? Não é? Anderson Freire, grande abraço para você, cara. Não te conheço.

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5: 8:39.
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0: Como é bom viajar no tempo, hein? Alan Jackson. Ai, ai, ai, ai, ai, ai, ai. Ouvimos também Rednecks.
1: That's right.
0: Ei, como é bom viajar no tempo. Amanhã teremos mais.
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0: Todo mundo ligado, todo mundo ouvindo o nosso programa, poxa vida, agradeço de montão a sua participação. 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Sorte tem quem acredita nela, não é verdade? 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

0: Louvado seja nosso Senhor Jesus Cristo para sempre. Seja louvado, queridos filhos e filhas. É segunda-feira, como é que foi seu final de semana? Espero que tenha sido bom. Certamente com missa será a semana com a graça de Deus. Quero saudar a todos. É, com essa música Templo Vivo, que foi lançado em todas as plataformas digitais. Quero ser um templo vivo, que você pode apreciar, rezar, cantar no YouTube Padre Manzotti, Templo Vivo, Padre Reginaldo Manzotti, Colo de Deus. Quero saudar a todos nesta segunda-feira, quando nós começamos hoje o primeiro dia do Tríduo, Tríduo de libertação. Tem algo que você quer pedir? Liberta-me, Senhor. Repito, tem algo que você quer pedir pela tua família? Liberta minha família, Senhor, pelas santas chagas de Jesus. Liberta a minha família. Quero saudar a todos ao som de Templo Vivo, Rádio Evangelizar, de onde tudo começa. As rádios irmãs, cujos nomes cito neste momento.
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0: Saúdo a você pela TV Evangelizar, sinal digital em todo o país, em várias cidades, canal aberto, pelo YouTube Padre Manzotti Oficial, onde você contempla o Tempo Vivo, onde você contempla a Quaresma de São Miguel, que aconteceu há poucos minutos, e você pode contemplar depois, assistir, rezar e fazer a Quaresma de São Miguel pelo aplicativo da Associação Evangelizar É Preciso e todas as plataformas digitais. Vamos juntos, em nome do Pai, do Filho e do Espírito Santo. Amém. Naquele tempo, veio Jesus de Nazaré, onde se tinha criado, conforme seu costume. Entrou na sinagoga do sábado e levantou-se para fazer uma leitura. Deram-lhe o livro do profeta Isaías. Abrindo o livro, Jesus achou, escolheu, precisou a passagem do livro de Isaías, onde estava escrito: o Espírito do Senhor está sobre mim, porque Ele me consagrou com a unção para anunciar a boa nova aos pobres. Enviou-me para proclamar a libertação aos cativos e aos cegos a recuperação da vista, para libertar os oprimidos e para proclamar um ano da graça do Senhor. Depois fechou o livro, entregou ao ajudante e sentou-se. Todos estavam na sinagoga e tinham os olhos fixos nele. Então começou a dizer-lhes: hoje se cumpriu esta passagem da Escritura que acabaste de ouvir. Todos davam testemunho a seu respeito, admirados com as palavras cheias de encanto que saíam da sua boca, e diziam: não é esse o filho de José? Eu paro por aqui. Você tem o texto completo no aplicativo da obra Evangelizar ou no diário espiritual que você tem em mãos, e eu tenho também. E fico com esta primeira parte. Ele escolheu este texto. Nosso Senhor proclamou e disse: hoje se cumpriu a passagem da Escritura que acabaste de ouvir. Como se cumpriu? Ele, Jesus, o Messias, é o cumprimento da passagem da Escritura. E aqui está o conteúdo programático de Jesus, a que veio, dizendo: eu vim para anunciar aos pobres a boa nova. A boa nova do reino, dos puros de coração, dos misericordiosos. Mas eu fui enviado para proclamar a libertação dos cativos e aos cegos a recuperação da vista. Eu vim para libertar os que estão presos, para os que estão aprisionados, cativos. E hoje nós começamos uma novena, perdão, um tríduo, libertação. O que hoje te faz estar cativo? O que hoje me faz, que nos faz? Uma mágoa? Um ressentimento? Um trauma? Isso nos faz presos, prisioneiros do nosso próprio passado, prisioneiros dos nossos traumas. Eu espero milagres, Senhor, porque hoje eu estou como um cego guiando o cego, cego de raiva, cego de soberba, cego de ganância, cego de ressentimentos. Eu peço que eu recupere a vista, que eu recupere o olhar além da minha dor, o olhar além do sofrimento. Senhor, sim, que hoje se cumpra a Escritura na minha vida. E eu estou começando um tríduo de libertação e clamo São Miguel Arcanjo, que estamos fazendo a quaresma, que estamos fazendo 9:30 da manhã, outros fazem horário em que lhe é melhor. Senhor, esta prisão na minha família das drogas, esta prisão que está nos causando tanto mal, o alcoolismo, a depressão. E ele continua: eu vim para libertar os oprimidos. O que te oprime? O que é que oprime hoje? Senhor, eu espero um milagre. E aí, filho, filha, você está dentro de casa, você está na cozinha, com rodinho na mão, tem que passar pano na casa, a bagunça foi grande, final de semana, mas o teu coração está angustiado. Eu espero um milagre, Senhor, que hoje se cumpre minha vida por Jesus. Esse motivo pelo qual Jesus veio, ele disse: hoje se cumpriu a Escritura, então que hoje se cumpra também na minha vida, Senhor. Senhor Deus, eu confio, eu espero. E eu sei que a palavra não cai na terra sem produzir frutos, então que a palavra que entrou nos meus ouvidos, chegou no meu coração, produza frutos de libertação, frutos de conversão. Nós só começamos o programa. Nós temos muito ainda. Experiência de Deus, partilha de vida, leitura orante, volte comigo.
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0: comecei falando que hoje é início de um tríduo de libertação. Jesus das Santas Chagas, liberte-nos. Qual é a graça que você quer pedir? Filho, nós também estamos na quaresma de São Miguel. Vem, Arcanjo Miguel, príncipe, guardião e guerreiro. Nós já fizemos hoje o 13º dia. Padre, eu quebrei. Volte a fazer. Eu perdi às 9:30 da manhã. Faça à tarde, faça à noite. Quaresma de São Miguel contra a soberba. Isso mesmo. Hoje, qual a tua intenção geral desta quaresma de São Miguel que estamos fazendo? Mas hoje, de modo particular, cada dia eu coloco um tema, é a soberba. Vem, Arcanjo Miguel, príncipe, guardião e guerreiro nessa quaresma de São Miguel. E vá comentando ali, vá colocando quais são as suas impressões, quais são as graças. A equipe vai selecionar algumas participações e eu vou colocando ao longo do programa. Quaresma de São Miguel, não esquece. 9:30 da manhã, perdeu? Fica no YouTube, hoje, 13º dia. Filha de Deus, que a paz de Jesus esteja com você.
1: Oi, bom dia, padre.
0: Deus abençoe.
1: Que alegria falar com o senhor.
0: Hoje é seu dia. Graças que a paz a do Senhor esteja com você. De onde você fala, do Brasil?
1: De Goiânia.
0: Goiânia?
1: Isso.
0: Goiânia, Goiás?
1: Goiânia, Goiás.
0: Tá. Pediu anonimato, o que está acontecendo?
1: Padre, eu tenho 4 filhos, um deles, meu segundo filho, é adotivo. E desde quando a gente teve, eu peguei ele depois de ter um problema muito grave de saúde, não poderia ter mais filhos.
0: Sim.
1: Só que depois Deus me agraciou com mais 2 filhos, depois que eu adotei esse menino.
0: Geralmente, geralmente acontece isso, há uma dificuldade
1: depois, de... Depois que eu peguei ele, que eu adotei, que aconteceu comigo todo, aí o pessoal falou, Adriana, acontece isso, eu não sabia.
0: Louvado assim, seja Deus, uma bênção, né, filha?
1: A bênção, louvo a Deus pela vida dos meus 4 filhos, só que esse meu filho, o adotivo, ele, desde pequenininho, ele sempre deu muito trabalho, assim, eu falo de pequenininho, de 2 anos, 3 anos, na escola, todos os locais que a gente levava, na igreja, ele foi criado na igreja, para casa, da casa para a escola, sempre levamos ele, demos cultura, demos educação, viagens com a família, ele tem uma família muito grande, nós somos a família, teve família com tios, com avós, todo mundo muito amoroso, e assim, tudo que a gente poderia fazer por ele, a gente fez, e ele sempre deu muito trabalho, ele com 11 anos, 12, dentro da escola, ele já começou a mexer com tudo que era errado. E a gente, teve um momento na nossa vida, eu e meu esposo, que a gente ficou só por conta dele, de levar para a escola, ele era rapazão, 14, 15, 16 anos, deixar na porta da escola, pegar na porta da escola, procurar de todas as formas, cuidar dele para ele não se envolver, cada dia ele se envolvia mais. Só que chegou um ponto da nossa vida que ele começou a pegar tudo de casa, a agredir o meu filho, a... ter ações assim na rua, muito horrorosa. Então, assim, a gente ainda tentou, ajudou, internou ele. Ficou 2 anos internado. Quando voltou, ficou 1 mês, assim, bom, depois ficou pior. Aí começou já que, com os 18 anos, eu estou resumindo muito, porque eu sei que o tempo é curto. Ele começou, além de pegar tudo aqui de casa, a gente precisava só voltar para ele. Ele começou até a querer agredir até meu esposo.
0: Entendi.
1: Então a gente teve que tirar ele de casa, montar uma casa para ele, um local aqui perto da nossa casa. E ele destruiu tudo. Tudo que ele podia destruir lá, ele destruiu, pôs fogo. E então, assim, a gente depois internou de novo, trouxe para dentro de casa, ele aprontou mais ainda. Só que aí teve um momento que eu tive de olhar pelos outros filhos meus. Minha filha estava adolescente, mais nova, e eu trazia pessoas estranhas para casa. E a única solução, assim, depois de muita tentativa, foi afastar dele. Então, a gente afastou, mesmo dando toda assistência, precisava de roupa, a gente levava, precisava de ajuda para pagar o aluguel, a gente dava. Então, assim, tudo que eu podia... Só que eu me culpo muito por ter afastado dele. Só que agora, nesse momento que aconteceu, foi que ele, a mulher que estava vivendo junto, ela mandou foto para mim hoje, toda machucada. Ele agrediu ela, quase matou. E eu tive de falar para ela chamar a polícia. Só falei, você tem que chamar a polícia, você não deve ser agredida por homem nenhum. Claro. E eu falando com ela, só que assim, o coração da mãe explodindo, eu tô com a faca no meu peito.
0: Eu imagino.
1: Porque, mesmo que eu sei que eu tenho que aconselhar, ela ainda tá na dúvida. Só que eu aconselho ela, e tá lá drogadão na casa dela.

0: acalma o coração e eu descanso em Deus, sabe? Assim, mesmo que eu estou sofrendo hoje, mas eu descanso em Deus e eu tenho essa consciência que eu vou, que Deus está cuidando. Mesmo quando eu falo assim, agora vai acontecer algo, ele apronta muito, eu falo, Deus está cuidando e Deus
1: ele
0: cuida.
1: Ele é usuário de drogas?
0: Ele é usuário de drogas, ele mente muito. Entendi. Ele é... Se eu tenho noção, eu coloquei ele na clínica de reabilitação com um mês, depois de mais velho, ele já estava sendo monitor. Mesmo todo, sabe, ele é muito manipulador.
1: Entendi.
0: E é muito difícil, padre. Eu queria um aconselhamento.
1: Filha, com dor no coração, com dor, você... Escutando você e depois se escute, porque esse programa fica reprise às 10 e depois fica na internet. Como você disse, se fez com. O tratou como tratou os outros filhos.
0: Sim.
1: Não é pelo fato dele ser filho adotivo que ele está assim. Não é. Não, não pense assim. A questão é: ele tomou decisões erradas na vida. E isso. Sim. É da pessoa. Ele decidiu assim. Agora, quando você disse que ela tem que dar queixa, você não errou. Porque nenhuma mulher merece ser agredida. Ninguém. Mas em modo particular, o feminicídio está acontecendo muito. Você está protegendo uma vida. Só que nessa proteção da vida, você está... vendo que seu filho vai ter que pagar pelo que ele fez. Talvez isso vai fazer ele amadurecer. O importante é que em tudo que você falou, você nunca desistiu dele. E tenho certeza que você não vai desistir nunca, enquanto não vê-lo recuperado. Isso é o que deve te tranquilizar. O que você e seu marido já fizeram, o que continuam fazendo... E que a porta do vosso coração e da vossa casa não está fechada. Temporariamente, é importante pensar nos teus outros filhos. Independente de ser filho do coração ou filho biológico. É proteção mesmo. Porque o que ele está fazendo lá fora, podia estar fazendo aqui, ali dentro. Então, eu acolho e peço a gentileza que depois você dê os nomes e nós vamos rezar. Pedir a Deus, não é por acaso que você conseguiu a ligação hoje quando milhares de pessoas estão, e nós vamos pedir a libertação dele, não só libertação das drogas, libertação desse mau caráter, dessas decisões erráticas que ele está fazendo na vida. Tá certo, filha de Deus? Que Deus a conforte, não desista dele, mas precisa ser firme. Só assim ele vai conseguir. E ele bateu numa mulher. Na esposa. Isso é um crime. Eu acolho, fique na linha para passar os nomes para levarmos na missa de hoje. Eu volto já, volte comigo.
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0: Nós falávamos com a filha de Deus que deixou os nomes e vamos colocar tanto no trido de hoje. Bem oportuna a ligação, levaremos na Santa Missa. Lembrando que a melhor forma de que sua intenção esteja nas missas é ligar 0800-410-6060. Falar direto com os nossos atendentes ou 31-22-2100-6060. Ela é de Goiânia, arcebispo Dom João Justino Medeiros Silva de Goiânia. 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Fala, Senhor. E hoje, 2 Coríntios, capítulo 8, versículo 16, seguintes. Paulo faz o introito. Paulo vai falar dos companheiros de trabalho. E eu já coloco o seguinte. Filhos, no trabalho do reino, ninguém trabalha sozinho. E aqui quero já trazer presente tantas pessoas que trabalham na seara do reino de Deus. Voluntários, voluntárias, você que de alguma forma ajuda na sua comunidade. Veja como Paulo valoriza seus companheiros, mostrando quanto mais envolvemos pessoas, mais o reino de Deus cresce. Esse é o conceito de igreja, povo de Deus. Agradecemos muito a Deus, porque pôs no coração de Tito o mesmo desejo de ajudar vocês. É Deus que coloca no nosso coração o desejo de fazer o bem. Eu vou repetir. E é Deus que coloca dentro de nós o desejo de ajudar. Então, se hoje nós estamos na Quaresma falando da soberba, o antídoto da soberba é a humildade. Então é se abrir para Deus e coloca: Senhor, eu estou muito fechado, eu estou muito preso na minha dor. Eu tenho falado muito isso nas pregações, quem me acompanhou nos Estados Unidos, eu tenho batido muito nessa tecla, que quando nós focamos no problema, ele se torna o centro. E nós temos que focar em Deus, então Deus se torna o centro e o problema vai na periferia. O foco não é a dor, é a esperança e a fé. Então, Senhor, eu estou muito fechado na minha dor, no meu luto. Estou muito fechado nos meus problemas e estou esquecendo do que os outros também sofrem. Paulo continua. Ele aceitou o nosso pedido e como quer ajudá-los. E resolveu ir com toda boa vontade encontrar vocês. Junto com ele estamos enviando o que é muito respeitado entre as igrejas no meu trabalho, anunciar o evangelho. Além disso, esse irmão foi escolhido e indicado pelas igrejas para viajar conosco, a fim de nos ajudar nesse serviço que fazemos para a glória de Deus e para mostrar que de fato queremos ajudar. De novo, foi escolhido. Estamos fechando o mês vocacional. E aqui estou falando com você. Você é um vocacionado do Senhor, como pai, como mãe. Claro, nas vocações específicas, catequista, leigo, religioso, religiosa, sacerdote, mas pai e mãe. Ser pai é uma vocação. Ser mãe é uma vocação. Se colocar a serviço do amor que fazemos para a glória de Deus e também para mostrar que de fato queremos ajudar. Versículo 22. Estamos enviando outro irmão. Muitas vezes o pusemos à prova e assim sabemos que ele está sempre pronto a nos ajudar. E agora que ele tem tanta confiança em vocês, está com muita vontade ainda de auxiliar. A respeito de Tito, afirmo que ele é meu companheiro de trabalho e me ajuda na ajuda que dou a vocês. E quanto aos outros irmãos que vão com ele, são representantes da igreja e trazem a glória para Cristo. Então todo serviço é uma glória para Cristo. Para a maior glória de Deus. Tudo que fizermos. Eu estou aqui como sacerdote, estou vivendo meu sacerdócio aqui no rádio, uma das partes do meu sacerdócio. Mas é para a glória de Deus. Você é mensageiro da capelinha? Para a glória de Deus. Você vai fazer a contribuição hoje para a obra evangelizar? Para a glória de Deus. Você não está ajudando o padre Reginaldo Manzotti. Eu sou um dentre tantos. Para a glória de Deus. Você vai trabalhar, fazer um bazar, vai fazer uma quermesse na sua igreja? Para a glória de Deus. Não é pelo padre. Você é dizimista? Para a glória de Deus. Você trabalha numa pastoral para a glória de Deus. Gente, isso muda tudo. Eu volto com a leitura orante ainda. Tudo que fizermos seja para a glória de Deus. Então diga, tudo que eu faço é para a glória de Deus. Eu volto já.
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0: na continuidade da leitura orante, tudo para a maior glória de Deus. Versículo 24. Por isso, para que as outras igrejas fiquem sabendo, mostrem a esses irmãos que vocês o amam e que nós temos razão de elogiar vocês. Aqui também mostra a importância do amor em nossas comunidades, nas nossas relações. E não é difícil de entender. Se estamos por Cristo, em Cristo, como rezamos no final da oração eucarística, com Cristo, por Cristo, em Cristo, para a maior glória de Deus, não deve ser o amor a reger nossas relações? Senhor, que eu ame mais. Que eu ame mais aqueles que estão na caminhada comigo. Que eu possa ser mais humilde, acolhedor. Que as nossas relações possam ser baseadas no amor. E aqui me faz lembrar, na leitura orante, aquilo que Jesus disse: nisto sabereis que são meus discípulos, amai-vos uns aos outros. Nisto sabereis que são meus discípulos, amai-vos uns aos outros. Mais amor, por favor. Amém. Amado povo de Deus, escute esse testemunho.
1: Olá, Padre Reginaldo Manzotti, sua benção. Sou Vitória, falo aqui da cidade de Ibiapina, Ceará. Passando aqui, Padre, para lhe agradecer pela catequese no YouTube. Eu estou muito edificada. Ontem, no seu programa, o senhor falou, né?
0: Sim.
1: Quando estivesse fazendo alguma coisa, né, ouvisse a catequese. E eu agora estou aqui no meu trabalho.
0: Sim.
1: Eu estou edificada, Padre.
0: Opa,
1: muito obrigada por
0: bom.
1: O Senhor existir em nossas vidas.
0: Deus
1: você já transformou
0: louvado.
1: Várias vidas, assim como a minha. Muito obrigada.
0: Ô, querida, por isso eu faço toda terça-feira a catequese, que é tentar aprofundar a fé. Eu acredito muito numa formação permanente. Como eu faço as minhas formações permanentes, eu quero que vocês também o façam. Por isso, a catequese. E aproveito dizer, se inscreva no YouTube Padre Manzotti, gente. Vai lá, se inscreva. Não é difícil. Vai lá, inscrever-se. E olha, eu já vou atender o próximo. Eu sou a Vitória de Ibiapina, Ceará. Rádio Passo FM. Dom Francisco Edmilson Neves Ferreira, de Tianguá. E o pessoal, manda teus anjos. Arcanjo Miguel, na verdade, Arcanjo Miguel. Pessoal interagindo, viu? Hoje, no 13º dia, a Miraci Martos disse: São Miguel Arcanjo, protege meu filho contra a doença. Toca no coração dele. Arcanjo Miguel, nós estamos na quaresma de São Miguel. Perdeu? Ainda dá tempo. Padre, eu perdi o primeiro dia. Tem valor? Agora pega. Pega e vai em diante. A Marineide: São Miguel Arcanjo, interceda pelo emprego do meu filho. Que consiga a graça do trabalho. Roberto Alves: eu estou acompanhando todo dia, enfrentando os problemas com a bebida. Peço a proteção para o meu irmão. E assim, João Carlos: pelo meu filho que está procurando emprego. Arcanjo Miguel: vamos lá, gente. Vamos na quaresma. Natália: que a paz de Jesus esteja com você, Natália. Deus abençoe. De onde você fala?
2: Do interior de São Paulo.
0: Natália, interior de São Paulo. Como é que você me acompanha?
2: Pelo YouTube.
0: Tá bom. Diga, filha.
2: Eu queria...
0: Fala mais alto, por favor.
2: Eu queria pedir oração por mim.
0: O que está acontecendo?
2: Ontem fez um mês que eu perdi o meu bebê.
0: Meus sentimentos por isso, Natália.
2: Obrigada. E está sendo muito difícil. Eu ia fazer 6 meses, o meu colo encurtou e abriu.
0: Entendi.
2: E eu fiquei 16 dias internada.
0: Sim.
2: e tive o parto, sim, normal. A dor não é a do parto, é a de sair da maternidade sem ele.
0: Entendi. Seria o primeiro filho?
2: É, o segundo.
0: O segundo.
2: O primeiro eu perdi com 4 semanas.
0: Ah, entendi. É a segunda perda que você tem.
2: Isso.
0: Vocês são casados há quanto tempo?
2: Vai fazer 10 anos que eu tô com ele.
0: Então ainda não são casados na igreja.
2: Não.
0: Já aí fica um... Não, não estou dizendo que algo está acontecendo às crianças por falta de casamento. São coisas distintas. Mas se estão há 10 anos, procure casar, filha. Procure casar. Fazer as coisas certas. Entendeu?
2: Tá bom.
0: Já puxa a orelha, mas vamos no segundo ponto. Filha, vamos pedir ao arcanjo... Nós estamos falando dos arcanjos... Vamos pedir ao arcanjo Rafael, reza comigo. Senhor Deus.
2: Senhor Deus. Eu sinto pela segunda perda.
0: Do meu filho. Mas eu creio. Que por tuas santas chagas. Por intercessão de Nossa Senhora. Eu receberei a graça de uma nova gestação. E esta será completa. Oi? Alô?
2: Tô aqui, padre.
0: Você não respondeu o final.
2: E esta será completa.
0: Você duvida disso?
2: Não, padre.
0: Amém. Então coloca a mão no ventre. Nossa Senhora do Carmo. Eu peço a graça. De gerar um filho. E prometo. Que o meu casamento. Será santo. Eu vou procurar. O sacramento do matrimônio. Para que esta criança... Cresça num lar. A exemplo da Sagrada Família. Amém. Natália, você é mãe de anjos. Escutou?
2: Escutei.
0: De 2 anjinhos.
2: Pode falar, padre.
0: Endireita teu casamento.
2: Tá bom.
0: Você ia falar o segundo filho?
2: O meu segundo filho, como ia fazer 6 semanas, ele era menino. Se chamava Pedro Henrique. E o nome dele está no livro de ouro.
0: Entendi. Mas você, diga amém pela oração que você fez.
2: Amém.
0: Porque o amém não é um amém qualquer, é assim seja, Senhor. E é o que vai acontecer. Você vai ligar com a criança nos braços e vai me lembrar deste fato. Tá bom? Entendi. Marque hoje. Que dia é hoje? 31 de agosto. Grava no teu coração. Eu vou pro intervalo, eu volto já, gente. Volte comigo.
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Muitas partilhas de libertação das drogas, alcoolismo. 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Olha, a programação é maravilhosa. A programação é de Pentecostes. Mas olha por onde começamos. No sul da Itália, Palermo. Visita na Catedral de Palermo. Depois nós iremos a Cefalu, a Catedral Normanda. Iremos a Siracusa. Sabe o que tem em Siracusa? A Basílica de Santa Luzia, a protetora dos olhos. É pela primeira vez que eu faço essa programação. E quero ir com você pedir a cura dos olhos lá em Santa Luzia. Vamos a Taormina, que é uma joia incrustada numa montanha, cidade lindíssima. Sim, o sul da Itália. Ainda não fizemos. Nós iremos para Costa de Tireno. Vamos para Messina. Vamos para Pompeia. Gente, o sul da Itália é maravilhoso. Faremos uma visita, conheceremos a costa amalfitana, como se não bastasse, a ilha de Capri. Iremos até Nápoles. Você sabe que Nápoles é aquele lugar onde tem São Januário, que é aquele santo cujo sangue se liquidifica. Iremos então e chegamos em Assis. Assis é Pentecostes. No Congresso de Pentecostes, São Francisco de Assis, Santa Clara, São Carlo Acutis. E acredite, de lá, nós vamos para Roma, onde celebraremos também os 60 anos numa audiência, o que tudo indica, privada na Paulo VI com o Papa Leão XIV. Pensa que maravilha! 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Hoje, com promoção, ainda do mês de agosto. Vamos à novena, primeiro dia do tríduo de libertação. Ó Senhor, vós sois grande, vós sois Deus, vós sois Pai. Nós os pedimos pelos méritos das santas chagas do vosso Filho Jesus, e pela intercessão e auxílio de São Pio de Pietrelcina, que os nossos irmãos e irmãs sejam libertos do maligno que os tornou seus escravos. Vós e todos os santos, vinde em nosso auxílio. Na angústia da tristeza e da obsessão, libertai-nos, Senhor. Da fornicação e da inveja, libertai-nos, Senhor. Dos pensamentos de ciúme, raiva, morte,
Libertai-nos, Senhor, de todos os pensamentos de suicídio e de aborto. Libertai-nos, Senhor, de todas as formas de sexualidade desordenada. Libertai-nos, Senhor, da divisão da família, da amizade e que nos afasta do bem. Libertai-nos, Senhor, de todos os vícios e compulsões. Libertai-nos, Senhor, da enfermidade física, afetiva, espiritual. Libertai-nos, Senhor, de todo ressentimento, mágoa, frustração. Libertai-nos, Senhor, de toda agressividade, ira e ódio. Libertai-nos, Senhor, de toda fofoca, mentira, sentimento de vingança. Libertai-nos, Senhor, de todas as formas de malefício, de feitiçaria, de bruxaria, de ocultismo. Libertai-nos, Senhor. Ó Senhor, que dissestes: deixo-vos a paz, dou-vos a minha paz. Concedei a libertação de todas as maldições e dai a graça de gozarmos sempre a vossa paz, pelos méritos de Jesus das Santas Chagas. Amém. O Senhor esteja convosco. Ele está no meio de nós. Abençoai, Senhor, a água, a roupa dos enfermos, as fotos de família, os remédios. Abençoai, Senhor Deus, por intercessão de São Pio, Nossa Senhora do Carmo, pelos méritos das Santas Chagas, em nome do Pai, do Filho, do Espírito Santo. Amém. Filhos queridos, eu me despeço com o clipe Templo Vivo, YouTube Padre Manzotti. Não esqueça da Quaresma, a Quaresma de São Miguel. Evangelizar é preciso.

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1: 9:59.
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23: 10h10.
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0: voltar eu não volto não, viu? Mas...
1: Te nega fogo, eu não, não nego.
2: Não nego não. 10h22.

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16: 10h45.
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4: Nós morávamos num barraquinho coberto de folha, cercado de plástico, não tinha uma janela, só tinha uma portinha de saída. 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
1: Conhece. E mãe também.
3: 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Você tem que saber com quem lida, porque a sua simplicidade é muita.
1: O importante é nunca esquecer o caminho que trouxe a gente até aqui.
6: Olha, eu sou hoje fruto de tudo que eu vivi e não mudaria nada da minha história, porque se eu tirasse qualquer pedaço, não seria quem eu sou hoje.
2: Quem sabe de onde veio,
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0: Violeiro Antigo. 11:34.
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1: 11:38.
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16: 11h46.
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1: 11:58.
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1: 12:19.
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7: Meio-dia e meia.
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0: Meio-dia e 37.
1: Valeu!
2: É o Elton Lima.
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0: Simone Milegis!
1: Iar Manu!
0: Samanu!
1: Tchau, gente! Obrigada!

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Boa tarde, seja bem-vindo. A partir de agora, você fica com os maiores sucessos na sintonia da Rádio Samaúma FM. Uma excelente tarde para você.

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2: 1:17.
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Informa a hora certa. 1:26. 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

Que legal ter você com a gente, aqui na Samaúma FM. Boa tarde.

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1: Fala, galera, agora chamou ele, meu amigo Caninana.
2: Alô, Terezinha, vamos com o vaqueiro bom de forró.
1: Vamos lá, sucesso de Viana e Caninana, teu gadinho.

0: 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Boa tarde.
1: Gratidão, guarde no teu coração.

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1: 1h46.
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0: Estamos de volta na Samaúma FM, com mais música pra você. Boa tarde.
1: Alegria, meninas!
2: Diego Vitor.

0: Vitor Hugo, rapaz!
1: Que incrível!
2: Obrigado, meu mano.
0: Obrigado, meu gato. Obrigado, meus lindos. Deus abençoe mais um projeto.
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1: 2:32.
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0: Sensacional.
1: Aninha, muito obrigado. Viu?
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1: Diretamente de Belo Horizonte, Luan City 2.0. Pãozinho no céu, vai!

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1: 10:19.
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1: 6h32.
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0: Faz barulho, Fernandópolis!
1: Você tá doido, rapaz!
0: Basta demais!
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0: Obrigado pelo carinho.
1: Valeu.
0: Nós vamos receber agora, Paraná, os nossos primeiros convidados. O carinho de vocês para os nossos amigos, nossos irmãos César e Paulinho.
2: Valeu, galera.
3: Obrigado. Obrigado a todo mundo comigo.
2: Chico Rei, Paraná.
4: 3h47.
5: Seguro Hit.
6: Guilherme Benuto, Ana Castela
7: e Adriano Rude.
5: Como assim, ó?

0: Yes.
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1: 6h53.
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0: Nunca foi.
1: Jorge Matheus.
2: 4:21.
3: Essa canção pra todas as mulheres lindas dessa noite.

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1: 4:27.
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0: ela quer? Fala pra mim, vai.
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0: 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A 3:53. 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

A hora de Maria, eu vos saldo, Maria, salve Maria Santíssima, Jesus, manso e humilde de coração, fazei o nosso coração semelhante ao vosso. Nós estamos vivendo no ano litúrgico, a segunda parte do tempo comum. Hoje está encerrando o mês vocacional, mês de agosto, que a igreja celebra as vocações. E hoje a liturgia nos fala: o Espírito do Senhor é a nossa fortaleza. Fazemos um minuto para Deus. O Espírito Santo é o grande dom, sinal do amor que Cristo ressuscitado nos deu. Muito boa tarde, meus queridos amigos e amigas. A paz de nosso Senhor Jesus Cristo esteja com todos vocês. Para a realização deste programa, estou aqui eu, Raimundo Arnaldo, e temos a supervisão, a colaboração técnica de William. E vos abraçamos com a saudação: Salve Maria! Homenageamos hoje com alegria Maria, por meio do apostolado que tem por nome Legião de Maria. Conforme o livro de Alocações Legionárias, continuamos a falar da verdadeira devoção a Maria. Seu coração e o meu são um só, e do fundo deste único coração, ela repete as palavras de outrora: eis aqui a serva do Senhor. Pela fé e pelo amor a Jesus, Maria e José, é que nós nos unimos em oração neste entardecer de segunda-feira, 31 de agosto de 2026, e alegres iniciemos saudando com amor a Santíssima Trindade, em nome do Pai, do Filho e do Espírito Santo. Amém. E nós iniciamos com oração ao Espírito Santo. Vinde, Espírito Santo, enchei os corações dos vossos fiéis e acendei neles o fogo do vosso amor. Enviai o vosso Espírito e tudo será criado e renovareis a face da terra. Oremos. Ó Deus, que santificai a vossa igreja inteira em todos os povos e nações, derramai por toda a extensão do mundo os dons do Espírito Santo e realizai agora no coração dos fiéis as maravilhas que operaste no início da pregação do Evangelho, por nosso Senhor Jesus Cristo, vosso Filho, na unidade do Espírito Santo. Amém. E agora nós vamos fazer um minuto com Maria. A vossa proteção recorremos, Santa Mãe de Deus. Não desprezeis as súplicas que em nossas necessidades vos dirigimos, mas livrai-nos sempre de todos os perigos, ó Virgem gloriosa e bendita, Nossa Senhora Anunciada. Rogai por nós. A devoção à Nossa Senhora Anunciada provém de Setúbal, em Portugal. Segundo a tradição, este título surgiu do anúncio que uma senhora fez a se deparar com uma pequena imagem representada a Mãe de Deus, seguindo sua rotina diária, enquanto colocava os gravetos para alimentar as chamas do fogo, um deles saltou dali para o meio da casa. Sem nada suspeitar, a senhora colocou-o novamente no fogo. De novo, o graveto saltou longe. Isso aconteceu por 3 vezes. Curiosa, ela pegou o graveto para examinar de perto o que forçava a saltar. Observou: trata-se não de um galho, mas de uma pequena imagem da Mãe de
de Deus. Espantada, a senhora gritou: "Vige anunciada!" E saiu às pressas para contar aos vizinhos o fato prodigioso. Daí a origem do nome. Logo um grande grupo foi ver a senhora anunciada, inclusive alguns padres, que puseram a imagem em um altar para contemplação. Oremos. Ó querida mãe, vos procurais os caminhos mais inusitados para manifestar o vosso amor por nós. Entrai em nossos lares e abençoai nossas famílias. Todos queremos sentir a vossa presença e exclamar jubilosos: Virgem Anunciada, amém. E agora nós vamos ouvir a música, o canto de Maria ao povo, com o Padre Zezinho.

De Maria, a palavra criadora de Deus. Pois resolvi nada saber entre vós, a não ser Jesus Cristo e este crucificado. Primeira carta de Paulo aos Coríntios, capítulo 2, versículo 2. A primeira carta aos Coríntios é fundamentalmente pastoral, isto é, sua principal preocupação são os problemas concretos da comunidade de Corinto, que se parece com a realidade experimentada hoje em nossas igrejas. Divisões e conflito resultante da predilação por um ou por outro evangelizador. Deslize no comportamento moral, separação entre ricos e pobres, diferença de tratamento de membros pobres nas celebrações, entendimentos opostos de como deve atuar um integrante da comunidade cristã na sociedade, desproporcional valorização das expressões carismáticas, pretensão de reconhecimento, confusões quanto à ressurreição dos mortos. Portanto, a experiência dessa pequena comunidade cristã, o modo de conduzir o trabalho missionário e os ensinamentos de Paulo podem orientar nossas comunidades. Paulo indica uma saída para suplantar os conflitos, optar por Jesus crucificado como fundamento da comunidade. Na cruz, experimentamos a sabedoria de Deus, porque ele inverteu a lógica do mundo que gera a perda do sentido ético. Alto prestígio, alienação, a doença, o suicídio, a degradação socioambiental, pondo em risco a vida na terra. Jesus crucificado pelo poder político e religioso de sua época, por não fazer este jogo, este amor jamais passará. A maioria das pessoas que participa da comunidade de Corinto é classificada como fraca, desprezível e insignificante. Paulo se dirige a essas pessoas e estabelece comunidades à mercê delas, porque sabe que o Deus libertador elege os fracos para libertá-los e conduzi-los à vida. Que nossas comunidades cristãs tornem-se manifestação do projeto do reino proposto por Jesus e assumido por Paulo e seus colaboradores, de justiça, de fraternidade e especialmente de solidariedade para com os crucificados de hoje. Senhor, que teu Espírito ilumine, fortaleça e impulsione nossa comunidade e que não criemos barreira para a tua ação. Amém. E nós vamos ouvir a música agora, Eu Seguirei, com Eliana Ribeiro.

0: A Hora de Maria. Quero mandar um alôzinho, William, lá para o seu Lorival, Dona Iracema, que estão ligadinho todos os dias na Hora de Maria, ligado o dia inteiro na Rádio Samaúma, né? Especial no programa Hora de Maria. Um abraço a todos vocês, né? Seu Geraldo Reis também tá ligadinho, né? Geraldo Reis participa lá na comunidade Nossa Senhora Aparecida. E agora nós vamos falar de amor. Na vida, tudo muda com rapidez impressionante. Para enfrentar os improvisos, é importante manter o autocontrole, a serenidade e o pensamento firme. Quem está mais bem preparado consegue driblar os problemas e se adapta com facilidade às novas circunstâncias. Tudo pode servir para o aperfeiçoamento pessoal. Bendito seja Deus, o Pai de nosso Senhor Jesus Cristo, em sua grande misericórdia, pela ressurreição de Jesus Cristo dentre os mortos. Ele nos fez crescer, nascer de novo para uma esperança viva. Amém. E nós queremos cantar parabéns, mas nós vamos a caminho com Maria. Oremos. Mãe do amor, minha mãe, mãe do Redentor, tu és a minha mãe querida de Deus. O Pai te entregou a Jesus, Jesus nos entregou a ti, para que cuidasse de nós como filhos e filhas de teu coração. Uma maravilhosa alegria de te comove o espírito, pois ao Criador agrada a tua grande formosura. Nós te admiramos e te veneramos como o espelho reluzente da misericórdia da Trindade Santa para com todos os povos. Concede-nos a graça de viver os mistérios de Jesus Cristo em nossa vida, para que sejamos um facho de luz nos caminhos escuros da humanidade. Que pela face divina nossos olhos ardam de desejo das coisas de Deus e que nossa fé reconheça a augusta Trindade. Estende as mãos, mãe querida, sobre as famílias que vivem em briga e em dificuldades financeiras e espirituais. Que o nosso lar e nossa comunidade sejam unidos, mesmo na adversidade, e vivam no amor e na compreensão. Consagra-te, Mãe de Deus, consagra-te para sempre, minha vida, meus passos. Amém. E agora, William, nós queremos cantar parabéns para o Helmut Egli, para o Miguel, para a Francisca Anacleto, para o Valdir Pires de Souza, para a Emília Aparecida da Silva. A todos vocês, nossos parabéns. E eu também quero cantar parabéns, William, hoje, para mim. Dia de São Raimundo Nonato, hoje é o meu aniversário. Raimundo Arnaldo Brito Brandão. A todos os aniversariantes, que Deus continue derramando muitas bênçãos e graças sobre cada um de vocês, dando saúde e muitos anos de vida, e continue derramando muitas bênçãos. Nós vamos ouvir a música Eu Sou Feliz, com o Padre Antônio Maria.
1: Ó, fazendo assim com o dedinho, ó.

Hora de Maria, o salmo do dia. Assim renovas a face da terra. Todos os animais esperam de ti, que os do alimento. Tu atiras a eles e recolhem. Abres tua mão e se saciam de bens. Esconde tua face e eles se apavoram. Retiras deles a respiração e expiram voltando a ser pó. Envia o teu sopro e eles serão criados, e assim renovas a face da terra. Salmo 104, versículos do 27 ao 30. Enquanto o ser humano trabalha, transformando a natureza para se alimentar, os animais alimentando-se diretamente da natureza, pois Deus simplesmente lhes atira o alimento, os animais morrem, se corrompem, outros nascem, se multiplicam-se. É o mistério da

universo, trazendo a vida, renovando a vida. A vida é um mistério, porque tu mesmo és um mistério para mim. Eterno vivente, Senhor da vida, és o mistério do qual vou penetrando a cada dia. Amém. E nós vamos ouvir a música agora, Quando Te Encontrei, com Padre Ezequiel Dalpozo.

Na hora de Maria, o oferecimento da quarta parte do Santo Rosário. Senhor Pai, Criador do... Neste mundo, colocamos na vossa presença e de coração crescer, suplicar, louvar e bendizer-te. Agradecidos e fortalecidos em teu amor, pedimos a Maria. Maria, minha mãe, guia meus passos por toda a minha vida e na hora da morte, acompanha a minha alma até o teu filho Jesus, de quem espero receber a vitória. Maria, tu és minha mãe, Deus, sobre a humanidade inteira, as graças eficazes e chama de amor, agora e nossa morte. Amém. Queremos rezar e completar os recém-nascidos pela nossa vida e pelas bebidas neste dia, que foram tantas e tantas. Rezemos pelo Brasil, ao povo brasileiro, os governantes, que Nossa Senhora Aparecida olhe e proteja esta nação de todo o mal. Interceda pela proteção da Santa Madre Igreja, todos os seus fiéis, familiares, os sacerdotes, os religiosos, as religiosas, os missionários, as missionárias, os bispos, em especial o nosso bispo Dom Norberto e ao Papa Leão XIV. Intercedei, Maria, junto a Deus pelas nossas comunidades, movimentos e pastorais, como Rainha da Paz. Interceda pela paz no mundo e nos nossos corações. Derrame suas graças e curai os doentes e enfermos, que eles alcancem a graça da saúde do corpo e da alma. E aqui eu quero colocar especialmente seu Marcos Simões. Com fé, rezemos pedindo perdão a Deus de nossos pecados. Rezemos pela conversão de todos nós pecadores. Rezemos pelas vocações sacerdotais, vocações religiosas e vocações laicais. Rezemos aos falecidos deste dia, que suas almas sejam acolhidas por Deus e seus familiares sejam confortados em sua dor. Rezemos pelas almas do purgatório, pelas almas dos legionários, de nossos amigos, de nossos familiares falecidos, para que descansem em paz. As nossas orações a todos os apoiadores e colaboradores desta

0: Emissora Rádio Samaúma, em especial você, querido rádio ouvinte, unidos, rezaremos na intenção de cada um dos que nos acompanham, para todos os que nos pedem e aos que necessitam de nossas orações. Divino Jesus, nós vos oferecemos este texto que vamos rezar, contemplando os mistérios de nossa redenção. Concedei-nos, pela intercessão de Maria, vossa Mãe Santíssima, a quem nos dirigimos, as virtudes necessárias para bem rezá-lo e a graça de ganhar as indulgências anexas a esta santa devoção. Hoje meditaremos mistérios gozosos do Santo Rosário.
1: Em nome do Pai, do Filho e do Espírito Santo. Amém. Creio em Deus Pai Todo-Poderoso, Criador do céu e da terra, e em Jesus Cristo, seu único Filho, nosso Senhor, que foi concebido pelo poder do Espírito Santo, nasceu da Virgem Maria, padeceu sob Pôncio Pilatos, foi crucificado, morto e sepultado, desceu à mansão dos mortos, ressuscitou no terceiro dia, subiu aos céus, está sentado à direita de Deus Pai Todo-Poderoso, de onde há de vir e julgar os vivos e os mortos. Creio no Espírito Santo, na Santa Igreja Católica, na comunhão dos santos, na remissão dos pecados, na ressurreição da carne, na vida eterna. Amém.
2: Pai nosso que estais no céu, santificado seja o vosso nome. Venha a nós o vosso reino, seja feita a vossa vontade, assim na terra como no céu.
3: O pão nosso de cada dia nos dai hoje, perdoai as nossas ofensas, assim como nós perdoamos a quem nos tem ofendido. E não deixeis cair em tentação, mas livrai-nos do mal. Amém.
2: Ave Maria, cheia de graça, o Senhor é convosco. Bendita sois vós entre as mulheres. E bendito é o fruto do vosso ventre, Jesus.
3: Santa Maria, Mãe de Deus, rogai por nós, pecadores, agora e na hora de nossa morte. Amém.
2: Ave Maria, cheia de graça, o Senhor é convosco. Bendita sois vós entre as mulheres. E bendito é o fruto do vosso ventre, Jesus.
3: Santa Maria, Mãe de Deus, rogai por nós, pecadores, agora e na hora de nossa morte. Amém.
2: Ave Maria, cheia de graça, o Senhor é convosco. Bendita sois vós entre as mulheres. E bendito é o fruto do vosso ventre, Jesus.
3: Santa Maria, Mãe de Deus, rogai por nós, pecadores, agora e na hora de nossa morte. Amém.
2: Glória ao Pai, ao Filho e ao Espírito Santo.
3: Como era no princípio, agora e sempre. Amém.
4: Mistérios gozosos. No primeiro mistério, contemplamos a anunciação do anjo Gabriel à Nossa Senhora.
2: Pai nosso que estais no céu, santificado seja o vosso nome. Venha a nós o vosso reino, seja feita a vossa vontade, assim na terra como no céu.
3: Oh.

0: pão nosso de cada dia nos dai hoje, perdoai as nossas ofensas, assim como nós perdoamos a quem nos tem ofendido, e não nos deixeis cair em tentação, mas livrai-nos do mal.
1: Amém.

0: Santa Maria, Mãe de Deus, rogai por nós, pecadores, agora e na hora de nossa morte. Amém.
1: Ave Maria, cheia de graça, o Senhor é convosco. Bendita sois vós entre as mulheres, e bendito é o fruto do vosso ventre, Jesus.
0: Santa Maria, Mãe de Deus, rogai por nós, pecadores, agora e na hora de nossa morte. Amém.
1: Ave

0: Santa Maria, Mãe de Deus, rogai por nós, pecadores, agora e na hora de nossa morte. Amém.
1: Glória ao Pai, ao Filho e ao Espírito Santo.
0: Como era no princípio, agora e sempre. Amém. Amém.
2: No terceiro mistério, contemplamos o nascimento do menino Jesus em Belém.
0: Pai nosso que estais no céu, santificado seja o vosso nome. Venha a nós o vosso reino, seja feita a vossa vontade, assim na terra como no céu.
1: O pão nosso de cada dia nos dai hoje, perdoai as nossas ofensas, assim como nós perdoamos a quem nos tem ofendido. E não deixeis cair em tentação, mas livrai-nos do mal. Amém.
0: Ave Maria, cheia de graça, o Senhor é convosco. Bendita sois vós entre as mulheres. E bendito é o fruto do vosso ventre, Jesus.
1: Santa Maria, Mãe de Deus, rogai por nós, pecadores, agora e na hora de nossa morte. Amém.
0: Ave Maria, cheia de graça, o Senhor é convosco. Bendita sois vós entre as mulheres. E bendito é o fruto do vosso ventre, Jesus.
1: Santa Maria, Mãe de Deus, rogai por nós, pecadores, agora e na hora de nossa morte. Amém.
0: Ave Maria, cheia de graça, o Senhor é convosco. Bendita sois vós entre as mulheres. E bendito é o fruto do vosso ventre, Jesus.
1: Santa Maria, Mãe de Deus, rogai por nós, pecadores, agora e na hora de nossa morte. Amém.
0: Ave Maria, cheia de graça, o Senhor é convosco. Bendita sois vós entre as mulheres. E bendito é o fruto do vosso ventre, Jesus.
1: Santa Maria, Mãe de Deus, rogai por nós, pecadores, agora e na hora de nossa morte. Amém.
0: Ave Maria, cheia de graça, o Senhor é convosco. Bendita sois vós entre as mulheres. E bendito é o fruto do vosso ventre, Jesus.
1: Santa Maria, Mãe de Deus, rogai por nós, pecadores, agora e na hora de nossa morte. Amém.
0: Ave Maria, cheia de graça, o Senhor é convosco. Bendita sois vós entre as mulheres. E bendito é o fruto do vosso ventre, Jesus.
1: Santa Maria, Mãe de Deus, rogai por nós, pecadores, agora e na hora de nossa morte. Amém.
0: Ave Maria, cheia de graça, o Senhor é convosco. Bendita sois vós entre as mulheres. E bendito é o fruto do vosso ventre, Jesus.
1: Santa Maria, Mãe de Deus, rogai por nós, pecadores, agora e na hora de nossa morte. Amém.
0: Ave Maria, cheia de graça, o Senhor é convosco. Bendita sois vós entre as mulheres. E bendito é o fruto do vosso ventre, Jesus.
1: Santa Maria, Mãe de Deus, rogai por nós, pecadores, agora e na hora de nossa morte. Amém.
0: Ave Maria, cheia de graça, o Senhor é convosco. Bendita sois vós entre as mulheres. E bendito é o fruto do vosso ventre, Jesus.
1: Santa Maria, Mãe de Deus, rogai por nós, pecadores, agora e na hora de nossa morte. Amém.
0: Ave Maria, cheia de graça, o Senhor é convosco. Bendita sois vós entre as mulheres. E bendito é o fruto do vosso ventre, Jesus.
1: Santa Maria, Mãe de Deus, rogai por nós, pecadores, agora e na hora de nossa morte. Amém.
0: Glória ao Pai, ao Filho e ao Espírito Santo.
1: Como era no princípio, agora e sempre. Amém.
2: No quarto mistério, contemplamos a apresentação do menino Jesus no templo.
1: Pai nosso.

0: pão nosso de cada dia nos dai hoje, perdoai as nossas ofensas, assim como nós perdoamos a quem nos tem ofendido, e não nos deixeis cair em tentação, mas livrai-nos do mal.
1: Ave Maria, cheia de graça, o Senhor é convosco, bendita sois vós entre as mulheres, e bendito é o fruto do vosso ventre.
0: Santa Maria, Mãe de Deus, rogai por nós, pecadores, agora e na hora de nossa morte. Amém.
1: Ave

0: Santa Maria, Mãe de Deus, rogai por nós, pecadores, agora e na hora de nossa morte. Amém.
1: Ave Maria, cheia de graça, o Senhor é convosco. Bendita sois vós entre as mulheres, e bendito é o fruto do vosso ventre, Jesus.
0: Santa Maria, Mãe de Deus, rogai por nós, pecadores, agora e na hora de nossa morte. Amém.
1: Ave

0: Santa Maria, Mãe de Deus, rogai por nós, pecadores, agora e na hora de nossa morte. Amém.
1: Ave Maria, cheia de graça, o Senhor é convosco. Bendita sois vós entre as mulheres, e bendito é o fruto do vosso ventre, Jesus.
0: Santa Maria, Mãe de Deus, rogai por nós, pecadores, agora e na hora de nossa morte. Amém.
1: Glória ao Pai, ao Filho e ao Espírito Santo.
0: Como era no princípio, agora e sempre. Amém. Amém.
2: No quinto mistério, contemplamos o encontro de Jesus no templo entre os doutores da lei.
0: Pai nosso que estais no céu, santificado seja o vosso nome. Venha a nós o vosso reino, seja feita a vossa vontade, assim na terra como no céu.
1: Amém.

0: Ave Maria, cheia de graça, o Senhor é convosco. Bendita sois vós entre as mulheres, e bendito é o fruto do vosso ventre, Jesus.
1: Santa Maria, Mãe de Deus, rogai por nós, pecadores, agora e na hora de nossa morte. Amém.
0: Ave Maria, cheia de graça, o Senhor é convosco. Bendita sois vós entre as mulheres, e bendito é o fruto do vosso ventre, Jesus.
1: Santa Maria, Mãe de Deus, rogai por nós, pecadores, agora e na hora de nossa morte. Amém.
0: Ave Maria, cheia de graça, o Senhor é convosco. Bendita sois vós entre as mulheres, e bendito é o fruto do vosso ventre, Jesus.
1: Santa

0: Ave Maria, cheia de graça, o Senhor é convosco. Bendita sois vós entre as mulheres, e bendito é o fruto do vosso ventre, Jesus.
1: Santa Maria, Mãe de Deus, rogai por nós, pecadores, agora e na hora de nossa morte. Amém.
0: Ave Maria, cheia de graça, o Senhor é convosco. Bendita sois vós entre as mulheres, e bendito é o fruto do vosso ventre, Jesus.
1: Santa Maria, Mãe de Deus, rogai por nós, pecadores, agora e na hora de nossa morte. Amém.
0: Ave Maria, cheia de graça, o Senhor é convosco. Bendita sois vós entre as mulheres, e bendito é o fruto do vosso ventre, Jesus.
1: Santa Maria, Mãe de Deus, rogai por nós, agora e na hora de nossa morte. Amém.
0: Ave Maria, cheia de graça, o Senhor é convosco. Bendita sois vós entre as mulheres, e bendito é o fruto do vosso ventre, Jesus.
1: Santa Maria, Mãe de Deus, rogai por nós, pecadores, agora e na hora de nossa morte. Amém.
0: Ave Maria, cheia de graça, o Senhor é convosco. Bendita sois vós entre as mulheres, e bendito é o fruto do vosso ventre, Jesus.
1: Santa Maria, Mãe de Deus, rogai por nós, pecadores, agora e na hora de nossa morte. Amém.
0: Ave Maria, cheia de graça, o Senhor é convosco. Bendita sois vós entre as mulheres, e bendito é o fruto do vosso ventre, Jesus.
1: Santa Maria, Mãe de Deus, rogai por nós, agora e na hora de nossa morte. Amém.
0: Ave Maria, cheia de graça, o Senhor é convosco. Bendita sois vós entre as mulheres, e bendito é o fruto do vosso ventre, Jesus.
1: Santa Maria, Mãe de Deus, rogai por nós, pecadores, agora e na hora de nossa morte. Amém.
0: Glória ao Pai, ao Filho e ao Espírito Santo.
1: Como era no princípio, agora e sempre.
0: Salve, Rainha, Mãe de misericórdia, vida, doçura e esperança nossa, salve. A vós bradamos os depredados filhos de Eva, a vós suspiramos gemendo e chorando neste vale de lágrimas, e a vós advogada nossa, estes vossos olhos misericordiosos a nós volvei, e depois deste desterro, mostrai-nos Jesus. Bendito é o fruto do vosso ventre, ó clemente, ó piedosa, ó doce sempre Virgem Maria. Rogai por nós, Santa Mãe de Deus,
1: para que sejamos dignos das promessas de Cristo.
2: Em nome do Pai, do Filho e do Espírito Santo. Amém.

A hora de Maria, a hora do anjo. O anjo do Senhor anunciou a Maria, e ela concebeu do Espírito Santo. Ave Maria, cheia de graça, o Senhor é convosco. Bendita sois vós entre as mulheres, bendito é o fruto do vosso ventre, Jesus. Santa Maria, Mãe de Deus, rogai por nós, pecadores, agora e na hora de nossa morte. Amém. Eis aqui a serva do Senhor, faça-se em mim segundo a vossa palavra. Ave Maria, cheia de graça, o Senhor é convosco. Bendita sois vós entre as mulheres, bendito é o fruto do vosso ventre, Jesus. Santa Maria, Mãe de Deus, rogai por nós, pecadores, agora e na hora de nossa morte. Amém. E o Verbo Divino se fez carne e habitou entre nós. Ave Maria, cheia de graça, o Senhor é convosco. Bendita sois vós entre as mulheres. Bendito é o fruto do vosso ventre, Jesus. Santa Maria, Mãe de Deus, rogai por nós, pecadores, agora e na hora de nossa morte. Amém. Rogai por nós, Santa Mãe de Deus, para que sejamos dignos das promessas de Cristo. Oremos. Infundi, Senhor, em nossas almas a vossa graça, para que, conhecendo pela anunciação do anjo e a encarnação do vosso Filho bem-amado, cheguemos por a sua paixão e cruz à glória da ressurreição, por nosso Senhor Jesus Cristo, vosso Filho, na unidade do Espírito Santo. Amém. Estamos chegando ao final de mais um programa A Hora de Maria. Queremos agradecer a Deus por este programa, por este dia. Obrigado a todos vocês pela companhia aqui na Rádio Samaúma. Obrigado, William, supervisor técnico. E até amanhã às 17 horas, quando esperamos encontrá-los sintonizados aqui na Rádio Samaúma, para junto louvarmos e agradecermos a Deus, que a Virgem do Carmelo nos conceda suas graças, e a Santíssima Trindade, que é em nome do Pai, do Filho e do Espírito Santo. Amém. Boa noite. Louvado seja nosso Senhor Jesus Cristo. Para sempre seja louvado. Salve Maria!

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2: Olá, boa noite.
1: Boa noite para você que nos acompanha em todo o país.
2: Segunda-feira, 31 de agosto de 2026.
1: Vamos aos destaques do dia.
2: Salário mínimo de R$ 1.741 para 2027.
1: Crescimento acima da inflação.
2: É o que propõe o projeto de lei orçamentária que será encaminhado ao Congresso Nacional. Graziele Bezerra.
3: A proposta prevê um superávit de R$ 18,6 bilhões.
1: Nova regra de comercialização de ingressos para eventos quer evitar compra massiva por meios automatizados.
2: E eventos com mais de 1.000 pessoas devem distribuir água gratuita ou oferecer bebedouros. Ana Gabriela Salles.
4: Eventos com mais de 1.000 pessoas em locais abertos ou fechados devem permitir a entrada de garrafas de água próprias dos participantes ou oferecer água de fácil acesso.
1: Política Nacional de Biometria para aeroportos, portos e hidrovias.
2: Medida padroniza procedimentos para aumentar segurança e agilizar embarques. Gabriela Noronha.
5: A proposta prevê a ampliação do fluxo digital de identificação de passageiros em aeroportos, portos, instalações portuárias e hidrovias.
2: E hoje, na apresentação da Voz do Brasil, Luciana Vasconcelos e Luciano Seixas.
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2: O governo federal apresentou hoje ao Congresso a proposta de orçamento para 2027.
1: A previsão para 2027 é de saldo positivo de mais de 18 bilhões de reais nas contas públicas.
2: A proposta também estima o salário mínimo em R$ 1.741 no ano que vem.
1: Quem acompanhou e está ao vivo conosco é a repórter Graziele Bezerra. Olá, Graziele, boa noite.
3: Oi, Luciano. Boa noite para você, boa noite para a Luciana e para o ouvinte da Voz do Brasil. Pois é, o projeto de lei orçamentária piloa que prevê aí as receitas e fixa também as despesas do governo para o ano seguinte foi enviado hoje ao Congresso Nacional. É ele que detalha onde e também quanto, né, o governo vai poder gastar os recursos públicos. O documento aponta que o orçamento total previsto para 2027 é de R$ 7,4 bilhões. E prevê um superávit de 18 bilhões de reais nas contas públicas para o ano que vem, o que indicaria arrecadação superior aos gastos do governo. O ministro do Planejamento e Orçamento, Bruno Moretti, explica os motivos que apontam para um cumprimento deste valor.
6: Primeiro, um peso um pouco menor das despesas obrigatórias, que nos dá mais instrumentos de manejo do orçamento público. Segundo, nós não estamos prevendo nenhum tipo de receita que dependa de aprovação do Congresso, porque, né, em outros exercícios nós encaminhamos o PELOA e junto a ele outras medidas de arrecadação, e aqui nós não contamos com nenhuma medida nova, ao contrário.
3: Previstos no documento 272 bilhões de reais para a saúde, 141 bilhões de reais para a educação e 133 bilhões para investimentos. O projeto de lei orçamentária prevê ajuste de R$ 1.741 no valor do salário mínimo para 2026, o que representa aí uma alta de R$ 120 ou 7,4% em relação aos R$ 1.621 atuais. E um ganho real aí de 2,3% em relação à inflação. O documento também projetou alta de 2,46% para o Produto Interno Bruto, o PIB, do ano que vem, que é a soma de todas as riquezas produzidas no país. Eu volto com vocês aí no estúdio.
2: Obrigada, Graziele Bezerra, pelas informações ao vivo aqui na Voz do Brasil.
1: Um novo passo nas negociações entre Brasil e Estados Unidos sobre as novas tarifas aplicadas ao nosso país.
2: Na tarde de hoje, os ministros Mauro Vieira, das Relações Exteriores, e Márcio Elias Rosa, do Desenvolvimento, Indústria, Comércio e Serviços, se reuniram de modo virtual com o representante de comércio dos Estados Unidos, Jamison Greer.
7: De acordo com nota divulgada após o encontro, o Brasil reafirmou que está aberto ao diálogo, mas voltou a criticar as tarifas impostas pelos Estados Unidos. Segundo o governo brasileiro, as medidas são unilaterais e não estão de acordo com as regras do comércio internacional. As taxas adicionais estão em vigor desde o dia 22 de julho. O ministro do Desenvolvimento, Indústria, Comércio e Serviços, Márcio Elias Rosa, destacou a importância da negociação.
8: Nada do que possa causar dano aos interesses econômicos do país ou ao interesse do Brasil, nós vamos negociar, vamos colocar na mesa.
7: Os dois países concordaram em realizar novas reuniões técnicas nas próximas semanas e depois um novo encontro em nível ministerial para avaliar os avanços das negociações. O governo brasileiro afirma que continuará buscando um acordo equilibrado e mutuamente benéfico com os Estados Unidos, com respeito ao diálogo e à soberania nacional. Reportagem Raquel Mariano.
1: A venda de ingressos para shows e eventos vai passar por mudanças. Um novo decreto protege o consumidor do chamado cambismo digital.
2: E um outro decreto define regras para a distribuição de água em eventos culturais.
9: O novo decreto sobre a comercialização de ingressos para eventos foi resultado de denúncias de consumidores sobre a dificuldade de acesso a ingressos nas plataformas de venda oficiais. Isso porque uma prática chamada cambismo digital costuma fazer compras em massa dos ingressos disponibilizados e revender a preços mais caros, o que, de acordo com a Secretaria Nacional de Defesa do Consumidor, é uma prática abusiva. Agora, os vendedores e revendedores devem obedecer a regras que garantam a transparência. É o que explica o secretário da Senacom, Ricardo Morishita.
10: A primeira coisa, aquele que vende, que é aquele comercializador primário, ele tem que tomar cuidado. Ele tem que evitar que esses robôs, que esses programas tirem a oportunidade dos consumidores. A outra coisa, quando a gente olha para aquele que está revendendo, que a gente chama do intermediador secundário, é aquele que compra de quem não vai no show. Ele precisa dizer que ele não é a bilheteria oficial, que às vezes o consumidor se confunde e ele precisa fazer um alerta.
9: Outra regra prevista no decreto de comercialização de ingressos determina que haja clareza da destinação das taxas cobradas pelas plataformas. Os preços e taxas adicionais devem ser informados de forma visível em todas as etapas da compra no site. E uma novidade é o direito de arrependimento pela compra e de transferência do ingresso comprado para outro titular de forma gratuita. A advogada e representante dos consumidores em Minas Gerais, Luciana Ateniense, espera que as mudanças melhorem o acesso aos eventos.
11: Este decreto em relação ao evento realmente busca ajudar e ter acesso a todos vocês, fãs e nós, consumidores, que queremos apenas usufruir uma bela diversão, uma merecida diversão, que infelizmente o computador deixa a gente longe deste acesso. Nós temos direito também a transferir aquele meu ingresso para quem eu quiser.
9: Outro decreto assinado nesta segunda-feira amplia e torna permanente a obrigatoriedade de oferecer água potável aos participantes de shows e eventos. A morte da jovem Ana Clara Benevides Machado, num show da cantora Taylor Swift no Brasil em 2023, por desidratação, trouxe à tona a necessidade de uma legislação específica, que virou portaria naquele ano e agora vira lei. Eventos com mais de 1.000 pessoas, sejam festivais, congressos, feiras ou shows, por exemplo, em locais abertos ou fechados, devem permitir a entrada de garrafas de água próprias dos participantes ou oferecer água de fácil acesso. O secretário Ricardo Morishita detalha a medida.
10: Todas as pessoas têm direito a entrar com a sua garrafinha de água. E para eventos acima de 1.000 pessoas, duas possibilidades. Coloca bebedor para as pessoas beberem água. Ou distribua ar. E se o preço for abusivo, a gente vai atrás.
9: As multas para empresas que descumprirem a lei podem chegar a 14 milhões de reais, de acordo com a Senacom. Reportagem Ana Gabriela Salles.
1: O Brasil vai adotar a biometria como sistema padrão de identificação em aeroportos, portos e hidrovias.
2: A utilização do modelo é voltada para o aumento da segurança e maior fluidez nos terminais.
1: A atual identificação manual será substituída em etapas.
5: Uma nova política estabelece diretrizes nacionais para a expansão do uso de biometria nos processos de embarque em terminais brasileiros. Segundo o ministro de Portos e Aeroportos, Tomé Franca, a proposta prevê a ampliação do fluxo digital de identificação de passageiros em aeroportos, portos, instalações portuárias e hidrovias.
12: A pessoa passa a ser a sua própria identificação. A partir de uma validação segura de identidade, a biometria poderá permitir que diferentes etapas da jornada sejam realizadas de maneira integrada. Uma viagem com menos necessidade de contato físico com documentos, equipamentos ou atendentes.
5: A implementação será realizada por etapas e terá acompanhamento de um comitê técnico interinstitucional de identificação biométrica. O grupo reúne representantes do Ministério de Portos e Aeroportos, da Agência Nacional de Aviação Civil, da Agência Nacional de Transportes Aquaviários e de entidades dos setores aéreo, portuário e aquaviário. Entre as atribuições do comitê estão acompanhar a execução da política, propor aperfeiçoamentos e elaborar um plano de implementação para cada modal com o cronograma das ações. O plano deverá ser publicado em até 90 dias. De acordo com Thiago Feierstein, presidente da ANAC, as novas diretrizes levam a experiência a padrões internacionais.
13: O primeiro passo para que o Brasil entre numa tendência internacional. O embarque biométrico, o embarque facial é uma coisa que eleva muito o padrão do Brasil internacionalmente.
5: De acordo com o documento, todo o tratamento das informações seguirá rigorosamente as diretrizes da Lei Geral de Proteção de Dados. Para a Regina Alencar, diretora da Polícia Administrativa Substituta do Departamento da Polícia Federal, o uso da tecnologia reforça a segurança das fronteiras.
14: Afinal, estão sob a nossa alçada o controle migratório, o policiamento aeroportuário e marítimo, além do gerenciamento de estratégicas bases biométricas nacionais voltadas à identificação humana, à emissão de documentos de viagem e à proteção de nossas fronteiras.
5: Nos voos internacionais, a biometria é utilizada atualmente no controle migratório. Já nos voos domésticos, o passageiro pode utilizar a identificação facial ou o procedimento tradicional. Com a nova portaria, a biometria passa a integrar o fluxo padrão de embarque, conforme as condições estabelecidas no ato. Reportagem Gabriela Noronha.
2: Acompanhar os primeiros dias de um recém-nascido, o aleitamento, as primeiras vacinas.
1: Passando pelos marcos da primeira infância e monitoramento da estatura e peso ao longo dos anos.
2: Um acompanhamento que é feito pelo SUS.
1: E a caderneta da criança é uma importante aliada neste processo.
15: A caderneta da criança, entregue ainda na maternidade, acompanha meninos e meninas até os 9 anos. Ela reúne informações sobre vacinação, alimentação e saúde bucal, além de permitir o acompanhamento do peso, da altura e do desenvolvimento da criança. E cuidar de cada etapa desse crescimento faz parte da rotina de muitas famílias. A Bianca Povoa, moradora de Brasília, por exemplo, faz questão de acompanhar a evolução do filho Gustavo, de 9 meses. Todos os meses procura a unidade de saúde para manter os cuidados com o bebê em dia.
16: Primeiro é a prevenção. Quando o bebê nasce, a gente não sabe ao certo como lidar, o que fazer. Então, esse acompanhamento é importante. Desde o primeiro atendimento, no geral, a saúde deles é o que mais importa para a gente, né?
15: No Sistema Único de Saúde, esse acompanhamento começa nos primeiros dias de vida, com atenção ao recém-nascido, apoio ao aleitamento materno e às vacinas. A médica de família e comunidade, doutora Camila Damasceno, orienta as famílias a procurarem a unidade de saúde de referência para manter o acompanhamento em dia.
17: A gente avalia, primeiro, alimentação. Então, se a criança está amamentando ou se por algum motivo ela ela não pôde ser amamentada, se ela está usando a fórmula adequada. A gente observa também peso, altura, tamanho do perímetro cefálico, né, que é o tamanho da cabeça da criança.
15: E os cuidados continuam durante toda a primeira infância. Além da alimentação adequada e da vacinação, brincar, conversar, ler e estimular a criança também são importantes para o desenvolvimento saudável. A técnica da Coordenação Geral de Atenção à Saúde das Crianças, Adolescentes e Jovens do Ministério da Saúde, Tatiana Selbman, explica que todos esses marcos de desenvolvimento são monitorados com a ajuda da caderneta.
18: E para o profissional de saúde, ela vai ser importante não só para acompanhar o crescimento, né, mas também para a vigilância do desenvolvimento infantil. Então, com a ajuda do cuidador, o profissional de saúde ele tem a possibilidade de avaliar os marcos de desenvolvimento, como aquela criança está se desenvolvendo, né, em cada momento da sua vida.
15: Para garantir esse acompanhamento e manter os registros atualizados, é importante que as famílias levem a caderneta da criança em todas as consultas. Reportagem Pablo Mundim.
2: O estudante que não recebeu parcela do programa PEDMEIA pode verificar a situação do pagamento e checar se há pendências ativas em seu cadastro.
1: Antes de qualquer coisa, é importante verificar o motivo pelos canais oficiais e gratuitos de consulta.
19: O pagamento da quinta parcela do PEDMEIA já está caindo na conta dos estudantes de todo o Brasil e os depósitos vão até 31 de agosto. Mas o que fazer se você ainda não recebeu o dinheiro na data prevista pelo calendário? Em primeiro lugar, calma. A ausência do depósito não significa que o benefício foi perdido. Fatores como dados de presença ainda não enviados pela escola, pendências no CPF ou atualização do CAD único podem adiar a liberação. Como as redes de ensino possuem prazos para corrigir as informações, o valor retido pode ser pago de forma retroativa, como explica a Coordenadora Geral de Articulação com Redes e Beneficiários do PEDMEIA no MEC, Ana Cecília Vera.
20: Então, se o estudante ele não recebeu uma parcela naquele momento, isso não significa necessariamente que ele perdeu o incentivo. Por quê? As secretarias, institutos federais, eles têm períodos para corrigir, para complementar as informações. E quando isso acontece dentro das regras e dos prazos do programa, e o estudante cumpre todos os critérios, a parcela pode ser enviada para pagamento em um ciclo posterior. Por isso, né, inclusive, tem os estudantes que podem receber mais de uma parcela em um determinado período de pagamento.
19: Antes de tomar qualquer providência, comece consultando os canais oficiais para identificar o motivo da retenção, como o extrato e a autorização de movimentação no aplicativo Caixa Tem. Ana Cecília Vera complementa a sugestão.
20: A principal orientação que eu dou é, antes de concluir que você perdeu uma parcela, né, primeiro espere o término da período de pagamento, olhe sempre a sua data de nascimento e, mais importante, consulta a sua situação no consulta PEDMEIA, tá? estudante.pedmeia.mec.gov.br, porque lá você vai conseguir acompanhar sua situação detalhada no programa e se existe, né, alguma pendência ou informação que ainda está sendo, né, enviada pela Secretaria de Educação, pela sua escola, tá bom? Para entender os próximos passos.
19: Então, vamos reforçar as dicas. Se identificar inconsistência de frequência, procure a Secretaria da sua escola. Acompanhe seu benefício no aplicativo Caixa Tem e consulte sempre o portal estudante.pedmeia.mec.gov.br. Reportagem Gilberto Evangelista.
2: E celebramos em agosto o folclore brasileiro, uma época para lembrar das lendas e personagens que fazem parte da nossa cultura.
1: Quem gosta de histórias de Saci, Curupira e outras lendas brasileiras tem agora um espaço para conhecer mais sobre esses personagens.
2: Para ajudar a ter mais acesso a esse universo, a plataforma MEC Livros criou uma seção especial com 15 obras gratuitas.
21: O MEC Livros passou a reunir em uma sessão especial obras sobre lendas e histórias da cultura popular brasileira. A sessão Lendas do Brasil entrou no ar no dia 3 de agosto e reúne 15 livros que já faziam parte do acervo gratuito da plataforma do Ministério da Educação. A novidade está na organização dos títulos em um espaço específico, o que facilita o acesso dos leitores às obras. Segundo a coordenadora-geral de materiais didáticos do MEC, FENAC, Jaqueline Mello, a iniciativa ampliou a procura pelos livros.
0: O espaço organiza 15 obras que já faziam parte do acervo da plataforma e passaram a ser reunidas em uma mesma sessão. Desde então, os títulos somam mais de 2 mil aberturas realizadas por quase 2 mil leitores. O livro mais acessado é o Livro de Ouro do Folclore Brasileiro, com 682 aberturas. A iniciativa ganha destaque em agosto, o mês em que é celebrado o Dia do Folclore, na data de 22 de agosto.
21: A sessão Lendas do Brasil reúne títulos como Bestiário Brasileiro, de Luiz Antônio Simas, Lendas Brasileiras para Jovens, de Luiz da Câmara Cascudo, e Histórias à Brasileira, de Ana Maria Machado. Também estão disponíveis obras de Roger Melo, como Curupira e Corre Cotia. O MEC Livros é uma plataforma gratuita do Ministério da Educação e está disponível para download nas principais lojas de aplicativos. A Biblioteca Digital do Brasil também pode ser acessada por meio de navegador de internet, como Google Chrome ou Firefox. Para mais informações, acesse as redes sociais do Ministério da Educação ou portalgov.br/MEC. Reportagem Júlio César de Oliveira.
1: E estão abertas as inscrições para bolsas de doutorado e pós-doutorado no exterior, voltadas a mulheres negras, quilombolas, indígenas e ciganas.
2: O objetivo é ampliar a participação de pesquisadoras brasileiras em redes internacionais de cooperação acadêmica.
1: E fortalecer políticas públicas voltadas a essas mulheres.
2: As inscrições vão até 30 de setembro. E a previsão é de que as bolsas sejam implementadas entre março de 2027 e dezembro de 2028.
1: As informações sobre a chamada pública podem ser encontradas no endereço www.gov.br/CNPq.
2: Centenas de pessoas morrem diariamente em decorrência de doenças relacionadas ao tabagismo, segundo o INCA, Instituto Nacional do Câncer.
1: Uma campanha do Instituto reforça os riscos do cigarro e dos dispositivos eletrônicos, como os vapes, e destaca a importância da atividade física e do apoio profissional para quem quer abandonar o vício.
4: O cigarro contém, entre outras substâncias químicas, nicotina, monóxido de carbono e diversos compostos tóxicos e cancerígenos. Foi pensando nos malefícios provocados pelo tabagismo que o lutador de jiu-jitsu, Maicon Passos, decidiu procurar ajuda para parar de fumar pela segunda vez.
22: Eu botei na minha cabeça que não quero morrer de uma doença pulmonar. Eu acredito que com o acompanhamento psicológico, né, vai ser bem mais fácil.
4: A ajuda que Maico buscou foi na Unidade Básica de Saúde de Vicente Pires, onde uma equipe multidisciplinar acompanha o fumante por um ano para que ele possa abandonar o vício. A coordenadora do grupo, a farmacêutica Larissa Dutra, fala sobre os desafios para evitar uma recaída.
23: A gente insiste para que o paciente não desista, porque a dependência à nicotina, ela é muito difícil de ser vencida. Então, a gente sempre fala para o paciente, não é uma questão de força de vontade, é dependência física e precisa ser tratada como uma doença.
4: Segundo o Instituto Nacional do Câncer, o INCA, por dia, cerca de 440 pessoas morrem em decorrência de doenças relacionadas ao tabagismo. O cigarro também aumenta o risco de desenvolvimento de diversos tipos de câncer. Para o médico Fernando Barros, da Gerência de Vigilância de Doenças e Agravos, uma das preocupações é o aumento do consumo de cigarros eletrônicos.
24: A experimentação do vape, que é uma quantidade muito grande de nicotina que tem nesses aparelhos, que leva o indivíduo a se viciar rapidamente. Esse é hoje nosso grande desafio.
4: Em alusão ao Dia Nacional de Combate ao Fumo, celebrado no sábado, o Instituto Nacional de Câncer realiza a campanha anual de combate ao tabagismo. E o tema deste ano é atividade física e saúde. Treinar não combina com fumar. A coordenadora de prevenção e vigilância do Instituto Nacional de Câncer, Márcia Sarpa, fala sobre a campanha.
25: O uso de produtos de tabaco e nicotina compromete a capacidade respiratória, cardiovascular e o desempenho físico. Já a atividade física contribui para a saúde e é uma importante aliada para quem deseja parar de fumar, ajudando no enfrentamento da fissura e da abstinência.
4: A Organização Mundial da Saúde ressalta os riscos da exposição ao tabaco, em especial durante o período reprodutivo. Segundo a OMS, não existe nível seguro de exposição ao tabaco, seja pelo consumo ativo ou pela exposição à fumaça ambiental. Reportagem Cleide Lopes.
2: Hoje o IBGE disponibilizou os microdados do Censo 2022. Na prática, isso significa acesso ampliado a um conjunto mais detalhado de informações sobre a população brasileira.
1: Os dados permitem aprofundar estudos sobre temas como educação, trabalho, renda, condições de moradia, migração e as características da população.
2: Com essas informações, também é possível conhecer melhor as diferentes realidades do país e identificar necessidades específicas de cada região e grupo da população.
1: E essas foram as notícias do Governo Federal.
2: Uma realização da Secretaria de Comunicação Social da Presidência da República.
1: Com produção da empresa Brasil de Comunicação.
2: Fique agora com as notícias do Poder.
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2: Fique agora com as notícias do Poder Judiciário do Congresso Nacional. Uma boa noite.
1: Boa noite para você e até amanhã.

0: análise mais ampla na Justiça do Trabalho.
1: STJ decide que vítima pode atuar como terceira interessada em processo administrativo disciplinar que apura assédio sexual.
0: Boa noite, eu sou o Arthur Filho.
1: E eu sou Walter Lima.
0: Conselho Nacional de Justiça inaugura ponto de inclusão digital em reserva indígena de Dourados, Mato Grosso do Sul.
1: A estrutura foi instalada no último sábado, dia 29, no terreno de uma escola estadual, na aldeia Jaguapiru, Ronier Cruz.
2: A inauguração dos equipamentos da Justiça contou com a presença do presidente do Supremo Tribunal Federal e do Conselho Nacional de Justiça, ministro Edson Fachin. Em seu discurso, o ministro destacou a importância de aproximar o poder judiciário dos povos originários dentro de seus territórios.
3: O ponto de inclusão digital indígena é mais do que tecnologia. É o Estado que inclui, é o Estado que abriga e, portanto, não exclui e não trata os povos indígenas com violência.
2: O espaço permite, por exemplo, o acesso ao balcão virtual de diferentes ramos da justiça. Na prática, a comunidade indígena pode receber orientação para consultar processos, participar de audiências virtuais e buscar informações ou atendimento jurídico, inclusive na língua materna.
0: Vítima de assédio sexual supostamente cometido por servidor público pode atuar como terceira interessada em processo administrativo disciplinar, o PAD.
1: Essa conclusão é do Superior Tribunal de Justiça, o STJ. Fátima Uchoa.
4: Após manifestação favorável da Advocacia Geral da União e do Ministério Público Federal, a Corte Especial do STJ negou o mandado de segurança no qual a defesa de um servidor público alegava que a participação das denunciantes resultaria em indevida concessão de poderes semelhantes aos das partes ou do assistente de acusação, que não tem previsão no PAD. Mas, para o relator ministro Antônio Carlos Ferreira, a atuação da vítima nesses casos, inclusive para fazer pedidos e se manifestar no processo, não viola as garantias da defesa nem o sigilo dos autos.
0: Duas discussões sobre gratificações pagas a bancárias vão ganhar uma análise mais ampla no Tribunal Superior do Trabalho.
1: A decisão foi tomada pelo Tribunal Pleno e envolve processos da Caixa Econômica Federal e do Banco do Estado do Pará. Samanta Flor.
5: Os ministros ainda não decidiram se as trabalhadoras têm direito a continuar recebendo gratificações. O que o Pleno definiu, por enquanto, é que essas discussões merecem uma análise mais ampla do TST. Um caso envolve uma empregada da Caixa, o outro uma trabalhadora do Banco do Estado do Pará. Agora os processos vão ser distribuídos para os relatores. Mais adiante, o TST vai julgar essas questões e poderá definir um entendimento para orientar outros casos parecidos.
0: Tribunal Superior Eleitoral, TSE, inicia a preparação dos sistemas que serão usados nas eleições 2026.
1: Assinatura digital e lacração dos sistemas eleitorais serão realizadas no dia 4 de setembro. Estevam Furtado.
6: De hoje até quinta-feira será feita a compilação dos programas eleitorais que reúnem os códigos e componentes necessários para gerar as versões finais dos sistemas. Já na sexta-feira será realizada a cerimônia de assinatura digital e lacração dos sistemas eleitorais. A assinatura digital permite verificar se o sistema usado nas eleições é o mesmo que foi testado e aprovado, sem alterações. A lacração garante a proteção dos sistemas contra modificações. As mídias com os programas ficam sob guarda do TSE e depois cópias são enviadas aos tribunais regionais eleitorais, que preparam as urnas com base nesse material oficial. Todo o processo é acompanhado por instituições fiscalizadoras, que podem verificar a integridade dos sistemas e participar das etapas de auditoria e fiscalização. Após a assinatura digital e a lacração, os resumos digitais dos sistemas são gerados, entregues às entidades presentes e publicados na internet.
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1: A você uma boa noite e até amanhã.
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1: Eu sou Paula Groba.
2: E eu sou Ricardo Nakaoka.
1: E estes são os destaques de hoje do Jornal do Senado, que começa agora.
2: Taxa das blusinhas e MP do mototáxi estão na pauta do plenário nesta terça-feira.
1: Comissão vota PEC da Segurança Pública na quarta-feira.
2: E já está em vigor lei que prevê redução de impostos dos combustíveis e apoio ao etanol.
1: Boa noite.
2: Boa noite.
1: Senadores e deputados retornam de suas bases eleitorais nesta semana para o esforço concentrado de votações no Congresso. E a chamada MP da taxa das blusinhas volta ao centro das discussões do Senado nesta terça-feira. A medida zera a tributação de compras internacionais de até $50.
2: Outras medidas provisórias que também estão na pauta tratam da simplificação de exigências para a atividade dos mototaxistas, motoboys e profissionais do motofrete, da criação de uma nova linha de financiamento destinada a motociclistas que atuam no transporte de passageiros e em serviços de entrega por aplicativos. Repórter Pedro Pincer.
3: Os senadores podem votar nesta terça-feira uma lista de pelo menos 9 itens, dos quais 5 são medidas provisórias. Considerada prioridade, uma delas é a MP que altera regras do regime de tributação simplificada para zerar a cobrança do imposto de importação para compras internacionais de até $50. Desde junho de 2024, é aplicada uma taxa de 20% de imposto de importação sobre essas mercadorias. Com a medida provisória em votação, a cobrança está suspensa, mas com validade até 8 de setembro. Caso se torne lei, o fim da chamada taxa das blusinhas será definitivo. O presidente do Senado, Davi Alcolumbre, ressaltou na semana passada a urgência da aprovação da medida.
4: Nós vamos deliberar, então aí ela virá lei, para proteger milhões de brasileiros que usam desse instrumento para adquirir produtos muito baratos e terem qualidade de vida melhor.
3: Outras medidas provisórias dizem respeito à simplificação de exigências para a atividade dos mototaxistas, motoboys e profissionais de motofrete, a criação de uma nova linha de financiamento destinada a motociclistas que atuam no transporte de passageiros e em serviços de entrega por aplicativos, a modificação de procedimentos para a reduzir as filas do INSS e a concessão de um adicional de fronteira de R$ 91,00 por dia para alguns servidores que atuam em localidades estratégicas. Quanto aos projetos de lei, um dos destaques é o que incentiva empresas a instalarem ou ampliarem os centros de processamento de dados no Brasil por meio de benefícios tributários sobre peças eletrônicas e produtos de tecnologia da informação. Davi Alcolumbre ressaltou a importância da proposta para a segurança nacional.
4: Nós sabemos da importância da matéria, nós compreendemos a importância da matéria para os investimentos no Brasil, nós entendemos que isso dará segurança aos dados do Brasil estarem no Brasil.
3: 3 propostas fecham a pauta de terça-feira. A que estabelece um prazo de 5 anos para que ações administrativas sejam iniciadas contra notários e registradores, a que unifica os orçamentos de 4 órgãos da estrutura institucional do Mercosul e a que autoriza um acordo para a reestruturação da dívida do Senegal com o Brasil.
1: E mulheres com medida protetiva de urgência poderão ter direito a porte de arma de fogo caso um projeto em análise no Senado seja aprovado. A proposta, que pode ser votada nesta terça-feira pela Comissão de Segurança Pública, reduz de 25 para 18 anos a idade mínima para aquisição e porte de arma nesses casos.
2: Pelo texto, mulheres interessadas ainda terão que cumprir exigências como comprovação de capacidade técnica e aptidão psicológica. Se aprovado, o texto segue para a Câmara.
1: E uma vaga de ministro será aberta no Tribunal de Contas da União após renúncia do ministro Bruno Dantas. Ele deixou o cargo nesta segunda-feira, depois de 12 anos no TCU.
2: Agora caberá ao Senado indicar o nome que vai ocupar a vaga. Repórter Rodrigo Rezende.
5: O consultor legislativo Bruno Dantas foi escolhido em 2014 pelo Senado Federal para ser um dos integrantes do Tribunal de Contas da União. Durante os 12 anos que ocupou o cargo, Bruno foi presidente do TCU de julho de 2022 a dezembro de de 2024. Ao apresentar seu pedido de renúncia ao cargo de ministro, ele agradeceu a confiança do Senado Federal e afirmou que continuará atuando em outros projetos.
6: Aos 48 anos, sigo intelectualmente inquieto. Encontrei nos projetos que quero abraçar agora o feixe de motivação de que precisava. Aos colegas ministros, aos auditores, à minha equipe, ao Senado Federal e, mais importante, à minha família. Levo cada um de vocês comigo, para sempre.
5: A vaga aberta pela renúncia de Bruno Dantas será ocupada por uma nova indicação do Senado Federal. O indicado pelos senadores passa por votação do plenário, onde precisa de pelo menos 41 votos favoráveis. O TCU é composto por 9 ministros, 3 indicados pelo Senado, 3 pela Câmara dos Deputados e 3 pelo Presidente da República.
1: E a segurança pública pode ganhar novas regras com a PEC que muda a atuação do governo federal e dos estados no combate à criminalidade.
2: A chamada PEC da Segurança Pública é uma das prioridades do esforço concentrado do Senado e pode avançar nesta quarta-feira na Comissão de Constituição e Justiça. O repórter Márcio Maturana tem mais detalhes.
7: Punições mais severas para chefes do crime organizado, criações de polícias municipais e do Sistema Único de Segurança Pública, ampliação das atribuições da Polícia Rodoviária Federal. Tudo isso está na PEC da Segurança Pública, que está na pauta desta quarta-feira na Comissão de Constituição e Justiça e é uma das prioridades do Senado nesta semana de esforço concentrado, conforme anunciou o presidente do Congresso, Davi Alcolumbre.
8: A iniciativa de propor uma PEC da segurança que possa definitivamente esclarecer as atribuições dos entes subnacionais, municípios, estados e a União, naturalmente, era necessária para que o Estado brasileiro pudesse propor a criação de um Ministério da Segurança.
7: O relator, senador Rogério Carvalho, do PT de Sergipe, disse que pretende manter o texto aprovado em março pela Câmara dos Deputados para agilizar a tramitação.
1: Alertas de desaparecimento de crianças, idosos e pessoas com deficiência poderão ser enviados obrigatoriamente para celulares em todo o país. É o que prevê um projeto que pode ser votado pela Comissão de Segurança Pública do Senado.
2: O texto obriga operadoras de telefonia e internet a dispararem os alertas. Repórter César Mendes.
9: O projeto torna obrigatória a veiculação de avisos por todas as operadoras de telefonia e provedores de internet, como explicou a senadora Damaris Alves, do Republicanos do Distrito Federal, relatora nas comissões de Direitos Humanos e de Ciência e Tecnologia.
10: Desapareceu uma criança aqui. Imediatamente, todos nós, no nosso celular, vamos receber um alerta que aqui na região uma criança desapareceu para que a gente já comece a ajudar a procurar.
9: O nome de alerta PRI, dado ao dispositivo, segundo Damaris, é uma referência a Priscila Belfort, desaparecida em 2004 no Rio de Janeiro, caso que permanece até hoje sem respostas definitivas da polícia. Depois de votado na Comissão de Segurança Pública, o texto será analisado pelo plenário.
1: O preço dos combustíveis pode cair ainda este ano com a possibilidade de redução de impostos federais.
2: Uma nova lei aprovada pelo Senado autoriza o governo a diminuir tributos sobre combustíveis para tentar conter os efeitos da alta internacional do petróleo. Repórter Patrícia Oliveira.
11: Já está em vigor a lei que permite ao governo federal reduzir impostos sobre a importação, produção e comercialização de óleo diesel rodoviário, biodiesel, gasolina, etanol e querosene de aviação. O objetivo é tentar reduzir os impactos do aumento internacional do preço do petróleo. A nova lei prevê que se os impostos sobre combustíveis fósseis, como a gasolina, forem reduzidos, a vantagem competitiva dos biocombustíveis terá que ser mantida. Assim, caso o imposto federal sobre a gasolina caia 30% ou mais em relação ao período anterior ao conflito no Oriente Médio, a cobrança sobre o etanol será zerada. Além disso, estão previstos até R$1,2 bilhão em auxílio para produtores e cooperativas de etanol hidratado. O projeto aprovado no Senado, que deu origem à lei, foi relatado pela senadora Tereza Leitão, do PT de Pernambuco, que apontou outros setores beneficiados.
12: Benefícios tributários relacionados à Política Nacional de Minerais Críticos e Estratégicos, ao Programa de Desenvolvimento da Indústria de Fertilizantes e à realização da Copa Feminina.
11: A lei ainda facilita a compra compra com suspensão de impostos de produtos agropecuários destinados à industrialização e à exportação.
2: Com edição de Paula Groba e trabalhos técnicos de Eliseu Caires, o Jornal do Senado fica por aqui. Acompanhe agora as notícias da Câmara dos Deputados. Boa noite.
1: Boa noite e até amanhã.
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14: Plenário da Câmara pode votar aposentadoria especial de várias categorias.
15: Avança projeto de lei que prevê punição maior para agressor de advogadas.
14: Deputados defendem melhorias na infraestrutura rodoviária e ferroviária.
16: Boa noite. Retomamos hoje o projeto de gravação de edições do jornal Câmara dos Deputados em emissoras da rede Câmara de Rádio. Este programa está sendo produzido diretamente da cidade de Salvador, com a participação do colega Samuel Barbosa, da Rádio Câmara Salvador. Eu sou Márcio Aquilissardi, bem-vindo, Samuel.
17: Boa noite, obrigado, Márcio. É uma honra profissional participar da apresentação desta edição do jornal Câmara dos Deputados, dentro da Voz do Brasil. Vamos agora às notícias da Câmara dos Deputados. Coronel Crisóstomo, do PL de Rondônia, cobra a revisão dos valores de pedágio cobrados na BR-364 e a realização de obras na rodovia. Ele afirma que a situação precária da estrada prejudica o transporte de cargas, comprometendo a logística e repassando custos para a população.
18: Hoje, não se pensa em tirar a concessão, mas que seja uma concessão adequada. É caro do jeito que está. Portanto, é uma luta dos parlamentares, é uma luta do povo, porque a rodovia, que nenhuma obra foi executada, a empresa entrou, já entrou cobrando, sem fazer nenhuma obra estruturante. O que queremos? Que haja obras imediatamente, obras de duplicação, obras que sejam estruturantes, que possa facilitar o acesso das cidades para a BR ou da BR para a cidade. Então, isso é necessário.
16: Coronel Crisóstomo ressalta que a BR-364 é a principal rota de escoamento da produção agrícola de Rondônia e de estados vizinhos. O deputado destaca também a importância das obras para a segurança das famílias que passam pela estrada.
17: Beto Preto, do PSD do Paraná, sugere a criação de uma subcomissão para avaliar a concessão da Malha Ferroviária Sul, já que o contrato atual vence no início de 2027. Ele defende uma parceria entre órgãos de controle, trabalhadores e concessionárias para definir o novo modelo de operação.
19: Nós temos diversos pontos para serem debatidos e estamos já no final da concessão e não temos ainda um modelo que foi colocado às claras para o entendimento de todos. Veja, eu fui prefeito de um município ferroviário, que é o município de Apucarana, no norte do Paraná. Lá nós temos 12 quilômetros do perímetro urbano cortado por linhas férreas. Isso nós podemos transferir para outros municípios. Curitiba, por exemplo, tem várias linhas passando pelo perímetro urbano. Ponta Grossa também, no Paraná. Isso tudo tem que ser discutido, porque nós temos que entender qual é o projeto, modelo de concessão para os próximos anos.
16: Beto Preto alerta para os riscos diários da passagem de composições de carga dentro de grandes centros urbanos. O parlamentar acredita que a subcomissão vai colaborar para garantir transparência nos prazos contratuais e propor contornos ferroviários que reduzam acidentes nas cidades.
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17: Projeto que prevê punição maior para agressor de advogadas avança na Câmara. A repórter Maria Neves tem os detalhes.
20: A Comissão de Defesa dos Direitos da Mulher da Câmara dos Deputados aprovou o projeto que aumenta as penas para crimes cometidos contra advogadas. Pelo texto da deputada Dandara, do PT Mineiro, a punição será maior quando o motivo da agressão envolver a condição de mulher da vítima ou a atuação dela na defesa de outra mulher. A proposta aprovada aumenta de um terço até a metade a punição prevista no Código Penal para o crime de coação no curso do processo. Hoje, a pena para o delito é de 1 a 4 anos de reclusão e multa. Com a mudança, quando houver agressão ou ameaça a advogadas, poderá variar de 1 ano e 4 meses a 6 anos mais a multa. De acordo com a relatora na comissão, deputada Jaque Rocha, do PT do Espírito Santo, é comum que advogadas também recebam ameaças ameaças dos agressores como forma de intimidação, principalmente quando defendem vítimas de violência doméstica.
0: Quando uma profissional é ameaçada por defender uma mulher, a mensagem que o agressor tenta passar é de que ninguém está seguro para enfrentar a violência. Dificultar o trabalho da defesa ou até mesmo desestimular outras mulheres a denunciar os seus agressores. É isso que a gente visa coibir nesse projeto. Por isso, combater a intimidação, garantir que as vítimas tenham acesso à justiça e à proteção dos seus direitos, estendendo também às advogadas.
20: Ainda de acordo com Jaque Rocha, pesquisa da Universidade Federal de Alagoas aponta que 80% das advogadas já foram ameaçadas ao defenderem vítimas do sexo feminino, sobretudo em casos de violência doméstica e direito de família. O projeto aprovado também aumenta a pena para os crimes de feminicídio cometidos contra uma advogada pelo fato de estar defendendo outra mulher. Hoje, a condenação para feminicídio é de 20 a 40 anos de prisão. O texto prevê que a reclusão poderá variar entre 26 anos e meio e 60 anos. A proposta altera ainda a Lei Maria da Penha para garantir a concessão de medidas protetivas de urgência à advogada que sofrer violência ou ameaças ao defender outra mulher. Caso seja intimidada pelo agressor de sua cliente ou por representante dele, a profissional poderá solicitar à justiça o distanciamento físico obrigatório e a proibição imediata de qualquer contato por parte do acusado. O projeto, que aumenta penas para agressores de advogadas, ainda será analisado pela Comissão de Constituição e Justiça. Se aprovado, terá de ser votado também pelo plenário da Câmara, antes de seguir para análise do Senado. Da Rádio Câmara de Brasília, Maria Neves.
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16: Maurício Neves, do PP de São Paulo, apresentou o projeto que reserva uma parcela dos recursos da educação para fortalecer a inclusão escolar de alunos com deficiência e autismo. Ele explica que a ideia é investir em profissionais de apoio, acessibilidade e salas de atendimento especializado.
22: Para Maurício Neves, a proposta também reforça a transparência na aplicação dos recursos e prevê formação continuada para professores da rede pública. O deputado acrescenta que a medida busca garantir que a inclusão escolar tenha estrutura adequada e acompanhamento permanente.
23: Agricultura.
16: Fabricantes de produtos derivados de cacau terão até 8 de maio de 2027 para se adaptar às novas regras para produção e comercialização de chocolates e derivados no país. Daniel Almeida, do PCdoB da Bahia, destaca a importância da matéria aprovada na Câmara e no Senado este ano.
24: Hoje nós temos no mercado muito produto que se apresenta como chocolate e que não tem cacau. Então, a regulamentação busca exatamente corrigir isso. Então, quais são os principais beneficiários disso? Primeiro, o produtor de cacau, que está vivendo uma situação de preço baixo, exatamente porque estão substituindo o cacau com outras coisas na formulação desses produtos. Esses produtores vão se beneficiar. Na Bahia, nós temos muitos produtores de cacau. E o consumidor, que terá, a lei também estabeleceu, no rótulo de cada produto, um espaço de pelo menos 15% daquele rótulo com as informações precisas sobre a composição desse produto.
22: Daniel Almeida explica que para ser denominado chocolate, o produto deve ter pelo menos 35% de cacau em sua formulação e 25% para a versão ao leite. Ainda segundo o parlamentar, a nova lei prevê sanções para quem descumprir o padrão exigido.
3: meio ambiente.
16: Padre João, do PT de Minas Gerais, alerta para os impactos das mudanças climáticas sobre populações vulneráveis. O deputado apresentou o projeto que insere na Política Nacional de Recursos Hídricos o programa Barraginhas e outras ecotécnicas para a recuperação hídrica.
4: O mundo passa por uma mudança e as pessoas não estão percebendo. E quem é mais prejudicado são os mais pobres, os vulneráveis, que às vezes estão em área de risco. Então, a iniciativa nossa tem sido um pouco na contenção de enchentes. Tem um projeto de lei nosso que cria o programa de barraginhas e as ecotécnicas. Ou seja, tanto evita as enchentes, porque segura a água de chuva, e ao mesmo tempo ela vai infiltrar durante dias ou até meses, e perenizando as nascentes e recuperando nascentes. Então, é uma ação de duplo efeito, e que tramita e que já é reconhecida da sua importância.
22: Padre João também é autor de projeto que proíbe a pulverização foliar de agrotóxico que contenha o ingrediente ativo fipronil, para evitar a morte de abelhas. Ele explica que a medida busca proteger os polinizadores, preservar a produção de alimentos e fortalecer a agricultura familiar.
3: Economia.
16: O Congresso Nacional aprovou em 2025 a ampliação da faixa de isenção do imposto de renda para trabalhadores que recebem até R$5.000 por mês. Para Reginaldo Lopes, do PT de Minas Gerais, a medida representa mais justiça tributária e redução das desigualdades.
22: Reginaldo Lopes reitera que a mudança vai reforçar o orçamento das famílias. O deputado acrescenta que o aumento da renda disponível pode se traduzir em mais qualidade de vida e em estímulo à economia com fortalecimento do consumo doméstico.
5: Tive a alegria de participar ativamente do projeto de reforma tributária sobre a renda, do imposto de renda. O que significa na prática? É como se nós tivéssemos criado o 14º salário, essa renda disponível, que não será pago para o governo, vai transformar em qualidade de vida para as pessoas e para as famílias brasileiras. Portanto, um grande avanço na luta, no combate à desigualdade e na luta pela justiça social e justiça tributária.
16: Rodrigo Hollenberg, do PSB do Distrito Federal, defende a atualização do limite de faturamento anual do microempreendedor individual, que hoje é de R$ 81.000. Autor de proposta que eleva o teto para R$ 120.000, ele afirma que a medida traz mais segurança jurídica aos pequenos empreendedores.
22: Rodrigo Hollenberg comemora o anúncio da criação de uma comissão na Câmara para discutir o tema e diz que está confiante na aprovação da mudança. Na avaliação do deputado, a atualização do limite é necessária após anos sem reajuste no valor permitido para o MEI.
6: Isso será extremamente importante para dar segurança jurídica e para garantir que aquelas pessoas que batalham e batalham muito, utilizando de toda a sua capacidade de empreender, mas que são pequenos, que possam ali estar numa faixa de pagamento de imposto que seja correta, que não seja abusiva. Nós já estamos há muitos anos com esse limite de R$ 81.000 por ano e, portanto, nós precisamos atualizar esse limite.
16: Dal Barreto, do União da Bahia, apoia a lei complementar que ajusta as regras fiscais para viabilizar despesas com a ampliação da licença paternidade. A norma permite que os gastos com o benefício fiquem fora de uma das limitações previstas no arcabouço fiscal.
22: Dal Barreto avalia que a medida amplia a proteção aos pais, permitindo a licença paternidade de até 20 dias, com pagamento durante o afastamento. O benefício dá maior participação nos cuidados com os filhos nos primeiros dias após o nascimento ou a adoção.
3: Votação.
16: Pode votar um projeto que reduz tempo de contribuição para a aposentadoria especial de diversas categorias. O repórter Antônio Vital tem os detalhes.
23: O plenário da Câmara pode votar projeto que reduz o tempo de contribuição para a aposentadoria especial de diversas categorias de trabalhadores expostos a riscos. A proposta já recebeu parecer favorável da Comissão de Previdência, Assistência Social, Infância, Adolescência e Família da Câmara. Nessa comissão, o texto apresentado pelo relator, deputado Pastor Eurico, do PSDB de Pernambuco, definiu o tempo de exposição a agentes nocivos que dá direito à aposentadoria especial de acordo com a profissão. Para trabalhadores que operam no interior de Minas, esse tempo de serviço passa a ser de 15 anos. Já para aeronautas, técnicos radiológicos e fiscais agropecuários expostos a agentes biológicos, o tempo é de 25 anos. também ganham direito à aposentadoria especial depois de 25 anos de serviço, vigilantes patrimoniais, encarregados de transporte de valores, guardas municipais, fiscais do trânsito, trabalhadores que operam geradores e linhas de transmissão elétricas, bem como aqueles que transportam pacientes, órgãos e insumos hospitalares. O projeto ganhou regime de urgência, o que permite que seja votado diretamente no plenário, sem passar pela análise das comissões permanentes da Câmara. O autor da proposta, deputado Alberto Fraga, do PL do Distrito Federal, explicou que diversas categorias perderam direito à aposentadoria especial com a reforma da Previdência em 2019. Ele pediu apoio do governo para a aprovação da proposta.
7: O governo vai ter que entrar nessa negociação porque é um projeto que visa tirar algumas injustiças que foram cometidas. Não se admite que alguém que exerce a sua profissão com risco de vida, ele não tenha uma aposentadoria especial. Não se admite que aquele que exerce a sua profissão sofrendo os riscos de uma grave doença, ele não tenha o amparo do governo federal ou da nossa legislação.
23: O regime de urgência foi aprovado de maneira simbólica pelo plenário, com voto contrário apenas do Novo. Deputados da base do governo também defenderam urgência para análise da proposta, mesmo sem se comprometer em manter o texto original. Foi o que disse a deputada Jandira Fegali, do PCdoB do Rio de Janeiro.
8: Ele trata dos trabalhadores de transporte de valores, cujo risco é a vida, a integridade física, para além de outros agentes nocivos à vida e à saúde. Portanto, é muito importante que a gente consiga recuperar essa dificuldade desses trabalhadores que perderam a sua aposentadoria especial, que já tinham, e que perderam por conta da reforma da Previdência do ano de 2019. Com a reforma da Previdência, a situação deles piorou muito.
23: Ainda não há data para votação no plenário da Câmara do projeto que reduz o tempo de contribuição para a aposentadoria especial de diversas categorias de trabalhadores expostos a riscos. Da Rádio Câmara de Brasília, Antônio Vital.
9: Previdência.
22: Hilton Rocha, do MDB do Maranhão, apoia projeto que estabelece reajuste anual das aposentadorias acima de um salário mínimo, com base no Índice Nacional de Preços ao Consumidor. Ele argumenta que a medida preserva o poder de compra dos aposentados ao longo dos anos.
10: Para que você tenha uma ideia, hoje o teto da aposentadoria é R$ 8.475,55. Daqui a 5 anos, esse aposentado ele vai estar recebendo 60% só do que ele recebe hoje. Ou seja, ele vai ter uma diminuição de quase 40% ou mais de 40% do que ele recebe hoje. Então, para que não haja tanta perda do poder de compra que nós estamos estabelecendo em lei, que o Índice Nacional de Preço ao Consumidor, o INPC, seja adotado anualmente para o reajuste das aposentadorias.
12: Hildo Rocha garante que a proposta não compromete o equilíbrio da Previdência, uma vez que há mais contribuintes do que beneficiários. Ele acredita que o combate às fraudes e às aposentadorias irregulares também é fundamental para evitar prejuízos ao sistema previdenciário.
22: Eunício Oliveira, do MDB do Ceará, apoia a votação do projeto que regulamenta a aposentadoria especial para os agentes comunitários de saúde e de combate às endemias. Pelo texto, mulheres poderão se aposentar aos 50 anos e homens aos 52, desde que comprovem no mínimo 20 anos de atuação.
12: Eunício Oliveira explica que a votação é necessária para dar efetividade a um direito já previsto na Constituição, mas que ainda depende de lei complementar para valer. De acordo com o parlamentar, a medida faz justiça a profissionais que atuam na linha de frente da saúde pública.
22: Termina agora esta edição especial do Jornal Câmara dos Deputados, produzida e apresentada pela Rádio Câmara de Brasília, em parceria com a Rádio Câmara Salvador, integrante da Rede Câmara de Rádio.
12: Eurel e da Câmara, excelente trabalho conjunto.
22: Câmara dos Deputados, por este trabalho, os testes são de Samuel Barbosa e Márcio aqui.
12: Boa noite. Boa noite. O Jornal Câmara dos Deputados volta amanhã. Você fica...
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4: 7:04.
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1: Sama, a nossa Dusto. E, porque eu não falo, sou a professora Liliane, ainda se lembram de mim, o Parteto Fantástico. E estamos em uma dupla. Eu e a doutora Leonice ordena este projeto há muitos anos.
2: Boa noite, ouvintes da Rádio Samaúma.
1: E aí, quais são as novidades da...
2: Cheia de novidades. Vamos passar aqui, né, alguns informes, compartilhar com os nossos ouvintes do que está ocorrendo, né, o nosso, né, programa de Inesífica. A Unidades do Bibica, o 2026, diferencial nesse...

0: carreira na pesquisa aí.
1: Então, que coisa interessante, me parece que tem bolsa também.
0: Tem bolsa. O Unir abriu para esse, principalmente, de 6 a 18. Eles foram publicação, que é por eletrônicas, né? Então, pode pesquisadores de pesquisa científica, revidado o tema, né? Para esse ciclo 2026-2027, observados os requisitos constantes do edital. Então, as inscrições, elas serão realizadas com esse formulário no dia 20 de abril. Podem se inscrever, projetos foram contemplados com cota de bolsa do edital do 2027 da Unir. Entende que nas inscrições afirmadas 24 de agosto e se no dia 2 de setembro. Então, na página temos aí informações, valores de bolsa e número quantitativo de bolsas também, professora Liliane.
1: Interessante,
0: então,
1: hein?
0: São o CNPq, da própria Unir. Então, aqui estão 7 bolsas no valor de reais e eles serão realizados, ocorrerá de setembro a 30 de
1: junho. Ou seja, os alunos que forem vão de um ano a mensal de R$300.
0: Exatamente. E da mesma forma, para as 11 bolsas do mesmo valor, né, R$300, aqueles que forem participar aí desses projetos, a única diferença inicial aqui é o do Ações Afirmadas, que tem um valor de R$700, as bolsas de fica para os alunos da graduação.
1: Muito.
0: Okay? Então, a indicação realizada, a lição, né, conforme retal. Então, quem tiver interesse deve. O resultado está previsto em 8 de setembro, no PIBIC médio, enquanto o resultado faz afirmativo. Informação para que os interessados busquem, né, mais detalhes nos editais, vão se inscrever. Os próprios que contêm, eles devem fazer contar a divulgação, né, junto às escolas do ensino médio. E aí, continuando bolsas, concessão de bolsas voltadas à extensão e cultura. Ela abre a ação de centros de extensão e cultura.
1: Nossa,
0: é uma notícia
1: grande.
0: Muitas bolsas. Uma notícia vai 19 de agosto a 20 de setembro. A Unir, por meio da Reitoria de Cultura, Extensão e Extensão. O edital está disponível em www.unir.br. Então, a Institucional de Extensão e Cultura. Então, centros na modalidade ampla concorrência.

0: prioritário, que é emitida pelo próprio sistema, pelo SIGA-A. Então, inclusive, a UNIR está com tudo agora de inscrição do CUP para o segundo semestre 6, né, abertas agora, e os interessados a concorrer a bolsas de maneira geral precisam. Ele comprova familiar um salário, ele automaticamente acessa. Significa que ele está candidatado a concorrer. Exatamente. Então, essa informação é importante, né? Principalmente para os alunos ingressaram esse ano, né? Então, o valor dessas bolsas é o valor de R$ 700 e será concedida por vezes, né? Então, ao longo de...
1: Interessante. Então, esses alunos já podem buscar docentes, ou seja, docentes que são eles, não é isso?
0: Exatamente. Primeiro ocorre o SIGA, que é feito docente. Segundo momento, após a divulgação do projetos que bolsas, onde os próprios professores realizam a seleção.
1: Muito interessante.
0: Então, aí, e tal, principalmente os próprios cursos, né? Auxiliam também os docentes nessa divulgação e os alunos terão conhecimento, né? E poderão se candidatar, se inscrever aí para determinados projetos que eles tenham interesse. Okay? Mas reforçando a importância de se cadastrar no CUCA.
1: Interessante, hein, professora? A universidade sempre buscando interação com a sociedade, né?
0: Sim.
1: Que coisa incrível. Eu estou vendo aqui uma notícia, professora, que a UNI está fazendo mapeamento de mestras e mestres das culturas tradicionais e populares de Rondônia.
0: Muito interessante, né? Então, por meio de um levantamento aí, a UNIR está buscando identificar pessoas, grupos e também comunidades detentoras de saberes e práticas culturais tradicionais para contribuir com ações de valorização e também de preservação da cultura rondoniense.
1: Que coisa interessante! Então, é por meio da Pró-Reitoria também de Cultura, Extensão e Esporte, a PROEX, né?
0: Exatamente. Então, é um aí que está alinhada à Portaria Cultura 280 de 2026, né? Que instituiu o Programa Nacional de Mestras

0: importante a preservação da cultura também dos sinais, porque essas pessoas, elas têm um bagagem muito grande. E, às vezes, se isso não é registrado, não é
1: documentado,
0: se perdendo, infelizmente, comunidade.
1: Então, a universidade tem a responsabilidade em documentar.
0: Exatamente. Então, esse projeto...
1: E parece muito... é que foi disponibilizado um formulário eletrônico aqui também, né? Que a partir da PAUNI, onde qualquer pessoa indicar nomes de mestras e mestres reconhecidos por suas comunidades... prática, transmissão e continuar saberes, fazeres, conhecimento, técnicas, expressões e...
0: Exato.

0: saberes da Nordeste, culinária, que delícia, e artesanato lindíssimos também, né, professor? Sim. De alguns campos que eles trazem peças.
1: Tem os meus brincos.
0: Muita coisa linda.
1: Muito.
0: E outras manifestações culturais, as tradicionais de modo geral e popular.
1: Isso, eles podem estar relacionados a culturas indígenas e amazônicas também, né? Bem como expressões culturais do estado. Então, é interessante. Convite incluir conto, né, de nós aí sobre mestras e mestres do nosso estado. Nós temos aí aqui de portas abertas. Então, é um projeto que já vem sendo desenvolvido há alguns anos na universidade, né, o Unir Portas Abertas. Então, o projeto de 2026, ele está agora recebendo propostas e atividades para a programação. Então, a Unir, por meio da Pró-Reitoria de Cultura, Extensão e Esportes, recebeu, professora, até 22 de agosto. Na verdade, já encerrou esse prazo. Mas fica aí o alerta.
0: Para o próximo ano.
1: Para o próximo ano e também para a participação no evento. Então, aqui, o evento será realizado nos dias 22, 23 e 24 de setembro, no campus José Ribeiro Filho, em Porto Velho. E, tradicionalmente, há a possibilidade de programação nos campi do interior também. Campos de Cacoal normalmente participa desse movimento, né? E nós estamos aguardando aí definições em relação a esse ano, se haverá ou não essa participação. Okay?
0: Professora, vamos falar um pouquinho de processo seletivo, já que a gente está falando de cultura. Temos um processo seletivo do intercultural, ou seja, licenciatura em educação básica intercultural, formação de professores indígenas, com inscrições abertas até hoje.
1: É verdade, professora. E é um curso que é oferecido ali pelo campus de Jiparaná e destinado à formação de professores indígenas. E estão ofertando 50 vagas para ingresso em 2027. Então, esse processo seletivo, ele sempre ocorreu em período diferente do tradicional, né, para ingresso nos demais cursos. Então, o período de inscrição, ele iniciou no dia 1º de agosto e encerra exatamente hoje, 31 de agosto, conforme orientações do edital.
0: Porém, até meia-noite dá tempo de fazer a inscrição.
1: Dá tempo de fazer a inscrição. Como é de modo online, né, remoto, então, se por acaso você estiver nos ouvindo e tiver interesse, ainda está em tempo.
0: Acesse aí editais.unir.br.
1: Isso. E dentro de processo seletivo discente, né, você vai encontrar o edital e, consequentemente, o formulário para inscrição. Então, como eu mencionei, só reforçando, o curso é ofertado no campus de Jiparaná e tem como objetivo formar e habilitar professores indígenas para atuação em escolas das comunidades, respeitando as especificidades culturais, sociais e linguísticas de cada povo. Então, o processo seletivo é exclusivo para candidatos indígenas que tenham concluído o ensino.

0: o edital para mestrado em filosofia em Porto Velho. As inscrições, né, abrem hoje, abriram hoje e vão até o dia 6 de setembro via SIGA-A, pelo nosso sistema. São 20 vagas, sendo que a linha 1 tem 10 vagas. Dessas 10 vagas, 8 são destinadas à ampla concorrência e 2 para ações afirmativas. E na linha 2, 10 vagas também, sendo 8 vagas para ampla concorrência e 2 vagas para ações afirmativas. E o público-alvo, que a gente chama também de público de interesse, são profissionais diplomados, ou seja, com graduação, que pode ser licenciatura ou bacharelado, em qualquer área do conhecimento, desde que o diploma seja reconhecido pelo MEC ou, se for de instituição estrangeira, que já tenha sido revalidado aqui no Brasil.
1: Isso. Então, temos aqui também na página da universidade o edital e demais arquivos aí para preenchimento, no caso, né, online aí. E assim como tem também disponível aí informações sobre o programa.
0: Interessantíssimo, hein? Vamos ver, eu acho que vai ter mais algum...
1: Mestrado em Comunicação da UNIR publica edital para seleção de aluno especial. Então, fica mais como um alerta para a população, para aquelas pessoas que tenham graduação, que tenham interesse em participar como aluno especial nos programas de pós-graduação da UNIR. A UNIR constantemente tem ofertado essa possibilidade, ok? Então, aqui nós tivemos recentemente o mestrado em comunicação da UNIR, que ofertou aí, né, a possibilidade para inscrições aí. Esse aqui especificamente já encerrou no dia 23 de agosto, mas quem tiver interesse, fique ligado, acompanhe aqui, né, as informações que são passadas pelo Conexão UNIR, mas também, principalmente, as publicações na página da Universidade Federal de Rondônia, onde constantemente nós temos informações dessa natureza. Okay? E é interessante porque são programas aqui, né, ofertados aqui dentro do estado mesmo, em Cacoal, ou em Paraná, ou em Rolim de Moura, ou em Porto Velho, e isso oportuniza que as pessoas possam, de repente, conhecer o programa, conhecer o curso e ver se realmente tem interesse, né, e para depois pleitear uma vaga como aluno efetivo. Então, fica aí o alerta para que possam acompanhar nesse sentido. Bom, professora, nós estamos já com o tempo curtinho, hein? Como passa rápido!
0: Verdade.
1: Mas nós temos aqui hoje mais um informe muito especial que veio aqui da nossa colega, professora Simone Maria, que é do mesmo curso, né, que nós atuamos, e nós vamos divulgar aqui um projeto de extensão chamado Cinema na Universidade, da Arte à Crítica, é a edição 2026. Então, constitui uma oficina, inicialmente uma oficina de abertura, que será no dia 1º de setembro, às 19 horas, no auditório da biblioteca, aqui do campus de Cacoal, com a exibição do filme Parasita. É o filme vencedor do Oscar de melhor filme estrangeiro em 2020, professora Liliane.
0: Interessante, eu não assisti. Vou assistir, eu acho que vou participar desse evento. Eu gosto muito desses eventos que a professora faz nesse projeto, porque ela traz... Não é só as pessoas assistirem ao filme, as pessoas têm a oportunidade de participar de uma discussão muito interessante, mediada pela professora Simone.
1: Exatamente, porque após a exibição do filme, né, é realizado justamente um debate sobre pontos relevantes aí que são abordados no filme. Então, assim, a possibilidade, né, das pessoas participarem.

0: desse debate e normalmente ele é muito produtivo, muito rico, né? É, então, só alertando que quem tiver interesse pode fazer a inscrição no local mesmo, na hora, ok? Então, haverá também a emissão de certificado para os participantes. E ressaltando que é só o primeiro, na verdade, é a oficina de abertura. Depois será divulgado, né, periodicamente a programação e quais serão os outros filmes que serão exibidos e consequentemente debatidos, né, a partir dessa data aqui, depois de 1º de setembro. Okay? Então fica aí o convite, quem tiver interesse, estudantes que tenham interesse, que tenham também necessidade, né, de participar de atividades dessa natureza para fins de certificação. Então, a oportunidade está aí, né? Inscrição no próprio local.
1: Interessante. Então, mesmo estudando em outra instituição, pode vir assistir pessoas, mesmo que não sejam estudantes, mas serão certificadas, né, pelo projeto.
0: Exatamente. Bom, professora Liliane, nós estamos chegando ao fim do nosso Conexão Unir. Você teria mais alguma coisa para abordar? Você tem 4 minutos.
1: Eita, nesses 4 minutinhos eu queria aproveitar e dizer que nós aprovamos recentemente mais um projeto de pesquisa que foi institucionalizado pela portaria número 66. O projeto tem como título Comportamento Organizacional, Análise Custo, Volume, Lucro e Desenvolvimento Local, que envolve análise da produção, organização e utilização de informações econômicas, financeiras e mercadológicas aplicadas à análise custo, volume e lucro. Bem, eu vou falar do projeto anterior, que a gente já teve um produto que foi uma coletânea. Então, com esses projetos, a gente tenta mostrar e passar informações para a sociedade de como um pequeno negócio, seja informal, seja um microempreendedor, seja uma microempresa, pode ou deve ser encaminhado, né, quando a sua necessidade informacional ou o seu gargalo ou o seu problema está relacionado com a gestão de custos, especificamente a análise custo, volume e lucro. Então, nós costumamos contribuir desse modo, porque as pessoas, com os exemplos que a gente apresenta dos resultados das pesquisas, as pessoas podem se inspirar e melhorar seus negócios ou até despertar para uma ferramenta e buscar conhecimento junto à universidade ou junto às próprias redes sociais, por meio de cursos, oficinas, para melhorar os seus empreendimentos.
0: É muito importante para a gestão, né? E tem aquela questão que conhecimento sempre agrega, né? Então, assim, conhecimento faz toda a diferença e, com certeza, projetos dessa natureza contribuem muito para agregar, né, conhecimento. E quando os alunos que participam, esse projeto, ele contempla a participação de acadêmicos, né?
1: Sim, contempla a participação, esse projeto específico contempla a participação de no mínimo 16 acadêmicos.
0: Bastante gente, é bem interessante.
1: Tá? Alguns docentes, eu acho que são 9 ou 10 docentes, dentre os quais a senhora.
0: Certo, estamos aí. Então, realmente, é um projeto que já vem sendo desenvolvido desde 2022.
1: A diferença é que esse 2023, a diferença é que esse, professora, é todo baseado em simulação.
0: Ah, sim.
1: Justamente para nós respeitarmos a legislação com relação à ética em pesquisa, que é muito importante quando envolve seres vivos, sejam humanos ou animais.
0: Certo. Muito bem, então parabéns, professora, por mais essa iniciativa, por mais esse projeto. A universidade, ela está alicerçada no que nós chamamos de tripé, né? Ensino, pesquisa e extensão. Então, esse projeto, com certeza, ele contribui muito para o fortalecimento desse tripé na universidade. assim como o que nós estamos realizando aqui agora, né? Nosso projeto de extensão Conexão Unir, que já vem sendo executado, essa parceria aí maravilhosa com a Rádio Comunitária Samaúma, desde 2007.
1: Há muito tempo, hein? Quase 20 anos.
0: Exatamente. Então, no próximo ano, completaremos aí 20 anos de Conexão Unir.
1: Vamos comemorar.
0: Aproveito para agradecer mais uma vez, né, a diretoria da Rádio Comunitária Samaúma, a equipe técnica que nos dá todo o apoio, né, ao longo desse tempo todo. E agradecer, aqui estamos encerrando mais um Conexão Unir, agradecer a participação valiosa da professora Liliane, e também aos nossos ouvintes, né, que estão aí nos acompanhando. Muito obrigada e até a próxima.
1: Boa noite.
0: Boa noite.
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1: 7:37.
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